0: Mais um bloco topzera pra você aqui, detonando tudo com Somber, Under Sad. Ainda teve Charlie Perry, Attention, e uma versão acústica lindona pra você conferir aqui no Detona Mix, né? 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Eu volto com muito mais, se liga aí.
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9: Detonando tudo. Marshmallow, Jelly Roll, Wally Water.

0: One Right Now, Post Malone, fechando mais um bloco topzera aqui no Detona. Também teve Anuel Way, Dead Yankee, Karol G, Ozuna e J Balvin, China. Gente, a gente programa aqui, ó, e você ouve daí curtindo muito, né não?
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0: E tem muito mais pra rolar aqui na sequência, se liga só.
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5: Expresso de Notícias no ar, é você bem informado de hora em hora. Hoje é terça-feira, dia 12 de maio, ano 2026, e por aqui Diego Soares. Vamos às informações. Diniz cita coragem do Corinthians e minimiza gol sofrido em saída para nunca errar, só se não fizer. Treinador comemora vitória em clássico contra o São Paulo. Felipe Luiz é um dos candidatos a treinador do Chelsea em 2026-27. Clube tem 5 ou 6 nomes preferidos para substituir o Rossenior, segundo o jornal The Telegraph. Turista é detido e multado em 500 euros por mergulhar e nadar na Fontana de Trevi. Homem flagrado na atração turística de Roma estava embriagado. Ex-jogador espanhol Piqué é multado em 200 mil euros por insider trading. Informações privilegiadas que diziam respeito a conversas sobre a oferta planejadas da Atris Hilt para ESP Global Services tornaram-se públicas 2 dias depois. Este foi o nosso Expresso de Notícias nesta terça-feira, comigo Diego Soares, trazendo as principais informações até você. Nós voltamos a qualquer momento. Até lá!
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8: Detonando tudo, Fábio Braza e Vulto com Vitim, golpe baixo.

0: E aí, você viu, né? É só som bacana aqui no nosso Detona Mix desta terça-feira, fechando com Junction Mokers e Lennon Stega, Take Away. Ainda teve Lennon com Ryan Tedder, With Your Love e muito mais, né? O programa tá ficando por aqui, muito obrigado pela sua companhia, por sua audiência. Amanhã, se Deus quiser, voltaremos com muito mais sonzeira do pop mundial pra você curtir com a gente, dançar muito e deixar a sua quarta-feira muito mais poderosa com a gente aqui na programação, beleza? Um grande abraço e até amanhã. Valeu!
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0: Um excelente começo de noite, transbordando sentimentos iluminados para você. Eu sou Kleber Salles e estamos juntos nesta terça, 12 de maio, para transformar completamente o seu momento de descanso. O Love Time traz uma curadoria impecável com aquelas vozes que foram o cenário das suas maiores paixões. Esqueça o relógio, aumente o volume e viaje nessas belas emoções comigo.
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0: Love Time. Eric Carmen, Hungry Eyes.

0: Terça-feira, 12 de maio. Traga a beleza para o seu meio de semana com a nostalgia encantadora do Love Time.
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0: Foreigner, I want to know what love is.

0: Fechamos o nosso primeiro bloco com a regravação majestosa e apaixonada da banda Wet Wet Wet, cantando que o amor está literalmente por toda parte na acústica Love Is All Around. O hit quebrou barreiras, ditou moda nos anos 90 e marcou a amada comédia Quatro Casamentos e um Funeral.
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8: Expresso de Notícias no ar, é você bem informado de hora em hora. Hoje é terça-feira, dia 12 de maio, ano 2026, e por aqui Diego Soares. Vamos às informações. Justiça inicia julgamento de Oruan por tentativa de homicídio. O cantor está foragido desde fevereiro. 6 pessoas morrem após carro cair em represa em Goiás. Mãe conseguiu sair do carro, mas perdeu 4 filhos no Dia das Mães. 2 dos mortos eram crianças. Elon Musk e Tim Cook devem se juntar a Trump na cúpula com X na China, diz a agência. Encontro tem o objetivo de fechar uma série de acordos comerciais e contratos de compra entre os dois países. Outros empresários do setor de tecnologia também devem comparecer. Fora do clássico, Mbappé posta mensagem de apoio com o Real, perdendo e choca a torcida. Incentivo nas redes sociais no jogo que valeu o título espanhol ao Barcelona viraliza entre torcedores. Este foi o nosso Expresso de Notícias nesta terça-feira, comigo Diego Soares, trazendo as principais informações até você. Nós voltamos a qualquer momento. Até lá!
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0: Na terça-feira, 12 de maio, São João da Boa Vista acorda com a friagem ainda presente, mas o tempo ganha uma cara bem mais bonita ao longo do dia. O sol aparece firme, com algumas nuvens esparsas, compondo o céu sem comprometer a claridade. Um daqueles dias agradáveis que a nossa região sabe oferecer com muita qualidade. As temperaturas sobem com mais segurança. Mínima de 16 graus pela manhã e máxima chegando a 27 graus durante a tarde, o que já traz aquele conforto térmico de dias de outono bem comportados aqui no interior de São Paulo. A probabilidade de chuva está praticamente nula, 1% apenas, então pode deixar o guarda-chuva em casa com tranquilidade. O vento vem de norte-noroeste, em torno de 8 km por hora, bem suave, sem agitar muito a poeira das ruas. É um excelente dia para atividades ao ar livre, né? Compromissos externos, reuniões de trabalho e até aquele passeio no fim da tarde. O outono mostrando sua melhor face aqui em nossa cidade, com aquele equilíbrio perfeito entre o sol, temperatura agradável e baixo risco de chuva. Essa foi a previsão aqui de Kleber Salles na rádio Anúncio FM. Fique ligado.
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0: A jornada musical segue em alta com muita doçura. Janet Jackson mostra toda a fragilidade vocal de quem decide dar uma nova chance para o coração na romântica Again. Canção indicada ao Oscar, que quebrou as paradas mundiais, trazendo sensibilidade ao lado pop da família Jackson.

0: Você curtiu o hino imortal da banda Four Non Blondes, lançada em 1993 com atitude de sobra. WhatsApp foi um estrondo nos violões das rodinhas e nos palcos do mundo, cantando com muita força sobre confusões existenciais e o desejo implacável de libertação da juventude.
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5: A magia e as lembranças tomam conta do pedaço e do seu coração. Tracy Chapman surpreende.

com seu violão poético e entrega vocais belíssimos, repletos de fragilidade e arrependimento, enquanto implora pelo abraço do perdão na inesquecível canção acústica Baby Can I Hold You.

0: Ouvimos a linda e emocionante homenagem que mesclou passado e presente. Unforgettable. Através da tecnologia revolucionária de estúdio, a talentosa Natalie Cole realizou seu maior sonho ao criar um dueto póstumo espetacular, charmoso e cheio de saudade com o lendário Nat King Cole.
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0: Para abrir o nosso último bloco, voltamos aos tempos de ouro do cinema com Lauren Wood e o hino que eternizou o conto de fadas moderno entre os atores Julia Roberts e Richard Gere na inesquecível e sorridente faixa cinematográfica Falling. Sinta a magia da noite.

E finalizamos embalados pela dramaticidade dos suecos da banda Roxette, na avassaladora It Must Have Been Love. Eu sou Kleber Salles, muito obrigado pela sua companhia preciosa e cheia de charme. Tenha lindos sonhos e até a nossa próxima edição.

0: silêncio totalmente
1: demais.
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3: Que bom encontrar você aqui mais uma vez ligado na nossa programação. Eu sou Lilian Flores e espero que você esteja pronto porque nós vamos viajar no mundo da música romântica de todos os tempos. É isso aí, né, Jonathan?
4: É, já chegamos. Eu estou também por aqui pronto para selecionar as melhores sequências musicais durante 3 horas na programação de hoje. Muito prazer, obrigado para você que está ligado em nossa programação. Eu me chamo Jonatas Gonçalves e vamos iniciar agora a nossa primeira sequência musical.
3: E nossos primeiros 25 minutos musicais começam agora.
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0: Maravilhoso é este o ponto de encontro.
1: Tá imperdível mesmo, hein? A cada dia. Grandes clássicos e muito romantismo já já pra você. Após o intervalo, rapidinho, a gente já volta.
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2: Eu sou o Jonatas Gonçalves e prometo que preparamos esta próxima sequência com todo carinho, viu?
3: E eu sou Lilian Flores e também tô aqui te fazendo companhia. Confira aí então mais 25 minutos de música que preparamos pra você.
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0: É uma música linda atrás da outra, sempre contando com um bom gosto para se selecionar o que você gosta de ouvir.
1: Tem algumas aí nesta sequência que eu já não ouvi há algum tempo, Jonathan, e eu adoro matar saudade. É muito bom relembrar aqui no Ponto de Encontro.
0: Pois é, rápida pausa agora e já voltamos para você que está ligado aqui na nossa programação.
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0: Volta com você aqui em nosso ponto de encontro para mais 25 minutos de música sem intervalo na nossa programação.
1: Vamos lá, eu espero que esses próximos minutos sejam os melhores e mais agradáveis.
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0: Mais uma boa sequência, assim é o nosso ponto de encontro.
1: É verdade, e a gente se encontra aqui todos os dias porque sempre trazemos momentos agradáveis para você. Então fica aí, fica à vontade que nós voltamos já.
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0: Já estamos de volta e garantimos a você que a próxima sequência está linda demais.
1: Então vamos lá conferindo os grandes hits românticos agora em nossos próximos 25 minutos.
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0: trazendo pra você o melhor da música romântica, com melodias leves e agradáveis.
1: Vamos fazer uma pausa aqui, porém é bem rápido. Continue conosco.
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0: como foi boa essa sequência, hein, Jonathan?
1: Foi simplesmente demais. Vamos fazer só mais uma pausa e voltamos já já com muito mais por aqui.
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1: Está pronta em nossa programação musical? Mais 25 minutos para você.
0: Esse é o nosso ponto de encontro. Vem com a gente curtir boas músicas.
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0: Eu estou imensamente feliz porque nós cumprimos aqui a nossa missão de hoje e separamos para você boas músicas, lindas mensagens românticas traduzidas em belas poesias cantadas.
1: Eu espero que você, nosso ouvinte, tenha gostado, tenha aproveitado essas últimas horas com o nosso ponto de encontro. Eu sou Jonatas Gonçalves e fico por aqui. Um beijão para você que nos prestigia com o seu carinho e a sua audiência aqui no ponto de encontro.
0: Eu também vou indo embora, sou Lilian Flores e conto com a sua audiência por aqui na próxima edição. Neste mesmo horário, tá bom? Um beijo!
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5: He's here.

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1: demais.
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4: Olá, bem-vindos a esta edição, nesta quarta-feira, 13 de maio. Eu sou o Diego Elias e confira as manchetes de hoje. Feijão, menor oferta, segue sustentando cotações. Manga, preços variam na abertura de maio. Cebola, com estoques em queda, preços sobem em Santa Catarina. Citros, após início de ano chuvoso, precipitações se reduzem em abril no Cinturão Citrícola Paulista. Confira todas as informações ao longo do programa. No ar para você, o nosso Painel Sertanejo. Bem-vindos!

A menor oferta nas regiões produtoras e a colheita lenta no Paraná sustentaram a alta dos feijões carioca e preto nas praças acompanhadas pelo CPEA. Com o desenvolvimento tardio das lavouras paranaenses e chuvas irregulares, a disponibilidade do produto continuou reduzida na semana passada. Há projeções de novos recuos na produção do estado para a temporada 2025-26. Neste cenário, os preços do feijão carioca seguem em alta neste início de maio. Apesar da atenção ao calendário de colheita e à aproximação de uma frente fria na região sul, os agentes mantêm cautela nas negociações devido às cotações elevadas. O feijão preto, por sua vez, ganhou destaque no interesse dos compradores.

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1: Dar um bom exemplo é uma coisa boa e custa tão pouco, não é verdade?
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Na semana passada, o ritmo de vendas e o volume de manga no mercado interno seguiram controlados. A variedade Palmer enfrenta dificuldades de escoamento devido a problemas de qualidade como antracnose. No Vale do São Francisco, o preço da Palmer recuou 12,1% para R$ 1,48 o quilo. Em Livramento de Nossa Senhora, na Bahia, caiu 3%, atingindo R$ 1,67 o quilo. Nas exportações, o ritmo para a Europa variou pouco. Já a variedade Tommy teve recuperação no Vale do São Francisco, com alta de 12%, chegando a R$ 1,95 o quilo, reflexo da oferta mais controlada. A expectativa é que a demanda melhore nesta semana, podendo favorecer a recuperação dos preços.

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A semana passada, os preços da cebola subiram em Ituporanga e Lebon Regis, em Santa Catarina, impulsionados pela redução da oferta. As praças estão encerrando a safra, restando cerca de 15% da produção armazenada, sendo que parte apresenta problemas de carvão e podridão. Com o atraso na safra de Minas Gerais e Goiás, devido às chuvas, Santa Catarina segue como principal abastecedora nacional, mantendo os preços em alta. Em Ituporanga, a cebola vermelha crioula na roça foi comercializada a média de R$ 2,72 o quilo, alta de 7,10% frente à semana anterior. Já em Lebon Regis, a cotação média atingiu R$ 2,90 o quilo, um avanço de 14,90%.

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Diferente do início chuvoso do ano, o volume de precipitações nas áreas de Laranja e Lima Ácida Taiti, em São Paulo, diminuiu em abril. Segundo o IMET, em Mogi Guaçu, choveu apenas 52,6 milímetros em abril, contra 103,6 no mesmo mês de 2025. Em Pindorama, o volume caiu de 88,8 para 51,8 milímetros, uma redução de cerca de 50% nas duas praças. No entanto, no acumulado de janeiro a abril, o volume supera o do ano anterior. Em Mogi Guaçu foi de 613,7 milímetros e em Pindorama 569,1. Esse excesso de umidade no início de 2026 afetou a coloração das lima ácidas Taiti, deixando as frutas menos atrativas e dificultando as colheitas no campo. Na última semana, o mercado agrícola apresentou predominantemente quedas, confirmando as tendências recentes de correção. O destaque negativo continuou sendo o café arábica, que intensificou sua forte desvalorização ao recuar 5,20%, cotado a 1.660.

0: 39%, fechando a R$ 96,59 e R$ 65,98 a saca, mantendo a contínua pressão de baixa, respectivamente. O boi gordo caiu 0,54%, R$ 352,55 arroba. E o arroz cedeu 0,37%, R$ 62,07 a saca, consolidando a fase de reajuste técnico e lateralização já apontada em análises anteriores. Na contramão do mercado, o algodão e o bezerro sustentaram a forte resiliência compradora que o acompanha ao longo dos últimos meses. A pluma de algodão avançou 2,14%, alcançando R$ 4,23 por libra peso, enquanto o bezerro registrou leve alta de 0,05% a R$ 3.225,01 a cabeça. A tendência geral projeta a manutenção da força autista apenas para o algodão e bezerro, enquanto os demais produtos seguem pressionados, buscando novos pisos de estabilização. E esse foi o nosso painel sertanejo nesta quarta, dia 13 de maio. Eu sou o Diego Elias e volto amanhã com mais uma edição para você. Até lá!
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tô na área, trazendo mais uma edição do nosso Acorda Aí pra você nesta quarta-feira. Hoje, dia 13 de maio, ano 2026, tá começando nessa meiuca de semana mais uma edição do nosso Acorda Aí. Comigo mesmo, seu amigo Alex Gouveia tá na área.

0: inspirações do dia, muita música de qualidade, tá bom? Você vai conferir tudo isso e muito mais aqui comigo. E agora já tem ele, Gabriel Soares, direto da redação. Bom dia, Gabriel!
1: Bom dia!
2: Bom dia, Alex! Bom dia a todos ligados por aqui nesta manhã de quarta-feira, 13 de maio. Eu sou Gabriel Soares, direto aqui da redação, para trazer as comemorações de hoje. Nesse dia 13 de maio, comemoramos o dia da abolição da escravatura no Brasil. Data histórica que marca a assinatura da Lei Áurea em 1888, momento de reflexão sobre a liberdade e a igualdade em nosso país. Também é dia do zootecnista, homenagem aos profissionais responsáveis por garantir o bem-estar animal e a produtividade no campo, fortalecendo nossa pecuária. Também dia da fraternidade, um ótimo momento para o rádio espalhar mensagens de união, respeito e solidariedade entre os ouvintes.

0: Agora vamos para as cidades aniversariantes desse dia 13 de maio. Senador Rui Palmeira, em Alagoas. Pancas, no Espírito Santo. No Mato Grosso temos várias. Alto Taquari, Campinápolis, Cocalinho, Comodoro, Indiavaí, Itaúba, Marcelândia, Nova Canaã do Norte, Nova Olímpia, Novo Horizonte do Norte, Novo São Joaquim, Pedra Preta, Peixoto de Azevedo, Porto Alegre do Norte, Porto Esperidião, Primavera do Leste, Reserva do Cabaçal, São Félix do Araguaia, Sorriso, Tangará da Serra, Terra Nova do Norte e Vera. No Mato Grosso do Sul temos Angélica, Aral Moreira, Bodoquena, Deodápolis, Eldorado, Itaquiraí, Mundo Novo, Sete Quedas e Itacuru. Temos mais em Minas Gerais, Cristina. No Pará, Redenção, Rio Maria, Rondon do Pará e Xinguará. Também temos mais no Paraná, Jesuítas, Ribeirão Claro, Três Barras do Paraná. Em Pernambuco, Camaragibe, São Benedito do Sul e Tacaratu. Eles, Bom Veloso, no Piauí, Arraial do Cabo, no Rio de Janeiro, Serra do Mel, no Rio Grande do Norte, Nossa Senhora de Lourdes, em Sergipe, e Cajobe, em São Paulo. Parabéns a todas as cidades comemorando seus aniversários nesse dia 13 de maio. E parabéns a você também, nosso querido ouvinte, está com a gente hoje aqui na audiência e está comemorando o seu aniversário. Receba o nosso abraço. Agora é com você mesmo, Alex. Boa programação aí, capricha. Eu vou ficar aqui na audiência e amanhã eu volto com mais comemorações. Valeu!
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3: Valeu, Gabriel. Bom dia. Obrigado pelas informações, hein? Agora tem Diego e Arnaldo com Zé Neto e Cristiano. Abrindo por aqui a nossa primeira sequência. Vai cair água.

0: Paula Fernandes, fechando a nossa sequência por aqui. Amar de novo, nossa primeira sequência, né? Jorge Mateus, Cantada Boba. Me gusta com Miranda e Tini aqui no nosso Acorda Aí. Primeira sequência foi top demais, né? Imagina as outras. Já já tem mais Acorda Aí, hein?
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3: 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Viva a vida muito mais leve.
0: Para fortalecer o centro do corpo de forma segura e melhorar o equilíbrio, pratique a postura do perdigueiro. Fique de quatro apoios no chão. Estique o braço direito para frente e, ao mesmo tempo, estique a perna esquerda para trás, formando uma linha reta com as costas. Segure por alguns segundos e troque o lado. É um movimento excelente para proteger a coluna lombar de dores e também de travamentos.
3: 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Viva a vida muito mais leve.

Bruno Gonzalez com Vika, eu vou fechando a sequência. Tivemos ainda de Ferreiro, Uma Bad, Uma Farra. Darlan, vai levar um tempo aqui no nosso Acorda Aí. Se liga aí que já tem muito mais, hein? Acorda Aí, volta já, não perde.

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3: O quadro que eu amo, Minuto da Tecnologia, para deixar a gente muito bem informado, né? Vem para cá, Diego Elias, traga pra gente as últimas sobre tecnologia.
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5: Bom dia, Alex, bom dia a todos ligados por aqui nesta manhã de quarta-feira, 13 de maio. Vamos à informação. Você sabia? O WhatsApp tem classificação etária no Brasil e a Meta tentou mudar. O Ministério da Justiça e a Segurança Pública manteve a classificação de WhatsApp e Messenger como não recomendados para menores de 14 anos, rejeitando o pedido da Meta para alterar a decisão. O governo apontou riscos como comunicação sem proteção adequada, falta de verificação de idade e ausência de autorização parental obrigatória. Também foram citados perigos ligados ao compartilhamento de localização e exposição a conteúdos inadequados. A classificação funciona como alerta para pais, mas não impede o acesso aos aplicativos. Volto com você, Alex. Um grande abraço e até amanhã.
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3: Valeu, meu amigo Diego Elias, ele que trouxe pra gente as novidades sobre tecnologia no Minuto da Tecnologia. Vamos de música? Abrindo mais uma sequência.

0: Coisa boa.
1: Lu e Rayane com João Gustavo e Murilo. Liga de áudio. Pois é, tivemos ainda Demi Lovato, Lowrise e Jams e ainda Ziba, Sentimento Raro, na nossa sequência aqui no Acorda Aí. Olha, já já tem muito mais pra você, hein? Rapidinho a gente volta. Sai daí não e nem dorme, hein? É rapidinho.
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1: Os animais não conseguem nos dizer com palavras quando algo dói, mas o comportamento revela tudo. Se o seu companheiro, que costuma ser sociável e está sempre por perto, de repente começa a se esconder debaixo de camas, dentro de armários ou em cantos escuros da casa, não ache que ele apenas quer privacidade. O isolamento repentino é um dos sinais mais clássicos de que o animal está em sofrimento físico.
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0: Larissa e Mariana, fechando a sequência com Júlia e Rafaela, Trapo ao vivo ainda, Armandinho e Ana Gabriela, sabe, tivemos também João Neto e Frederico, Te Amo e Ponto Final. Acorda aí, volta já já com muito mais pra você.
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O Rapa, fechando a sequência, Monstro Invisível. Tivemos ainda Sampa Crew, Ninguém, versão remix, João Bosco e Vinícius. Na sequência, Não Fica na Porta. Acorda aí, volta já já com muito mais pra você, hein? É rapidinho, tem a última sequência e ela promete, hein? Vê se não perde.

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1: A casca da banana é uma bomba natural de potássio, um mineral vital para o florescimento das plantas. 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O líquido ficará escuro e turvo. Utilize essa água enriquecida para regar as suas plantas, que dão flores ou frutos, oferecendo uma nutrição de altíssima qualidade sem gastar nada.
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1: Gabrielzinho, pra fechar com chave de ouro com o Acatu, um minuto é tempo. Olha, tô indo nessa, hein? Foi muito bom ficar junto contigo nesta quarta-feira. Amanhã eu volto com muito mais pra você, tá bom? Beijo no fundo do coração, fiquem todos com Deus, excelente quarta-feira pra você e até amanhã, hein? Quer notícia boa? Amanhã é quinta, véspera de sexta.
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Alô, minha gente, por aqui nós estamos mais uma vez com você, com mais um programa chamado Baú Sertanejo. Quem vos fala é seu amigo Elbert Andrade. Olha, é um prazer imenso estarmos juntos em mais edição do nosso baú. A partir de agora, recordando os grandes sucessos da nossa boa música sertaneja. Pra gente começar a edição de hoje, tá pintando o modão aqui de Eduardo Costa, no Boteco. Tô indo embora, vai lá, deixa cair a primeira de hoje, depois... A Morena Proibida com Jean Giovanni.

0: grande sucesso aqui com Ronaldo Viola e João Carvalho, Irresistível Paixão, fechando aqui o nosso primeiro bloco de hoje do Baú Sertanejo. Ainda a música da saudade, Gilberto Gilmar, Christian Ralph, Quarto Vizinho. Conferimos também juntos o Jean Giovanni, A Morena Proibida, No Boteco, Eduardo Costa, Tô Indo Embora. Daqui a pouquinho a gente volta com você com mais músicas aqui no Baú Sertanejo, recordando os modão.
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0: Quarta-feira, meio de semana, você conectado sempre com a sua melhor estação de rádio. Você que está me ouvindo aqui na sua frequência preferida ou também pela internet, está aí navegando, ouvindo a sua rádio. Aquele abraço, viu? Obrigadão pela companhia de sempre. Tem Max e Michel de 2009, Alvará, aliás, Alvará do meu coração, do meu perdão, né? Deixa cair essa moda, se a moda boa você encontra aqui no Baú Sertanejo.

0: Frimos aqui, fechando mais um bloco. Rick e o Renner do volume 4. Tô querendo de novo. Ainda João Paulo e Daniel, Rosto Molhado. O Ataíde mais Alexandre, Luzes do Ribalta. Ainda Rick e o Renner, volume 14. A música Te Amo, Pai. Conferimos também na primeiríssima, Max e Michel, Alvará do Meu Coração. Aliás, do meu perdão. Do meu perdão, tá? Bom, daqui a pouquinho, tô de volta aí com Chico Rei Paraná após o nosso intervalo.
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0: Só recordações, só as melhores músicas tocam por aqui em nosso Baú Sertanejo. Tá pintando agora Botão do Chico Rei Paraná, Alma Transparente. Na sequência, Pedras do Caminho, canção de Adalberto e Adriano.

0: nas avenidas. Ataíde Alexandre, fechando mais um bloco do Baú Sertanejo. Conferimos Bruno Marrone, Vai Sofrer Pra Lá, e ainda João Mineiro e Marciano, Se Amor é, Se o Amor Ainda é Tudo, Pedras no Caminho, Adalberto Adriano, Alma Transparente com Chico Rei Paraná, também foi mais uma belíssima música que desfilou por aqui no Baú dessa quarta-feira.
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0: Os modelos sertanejos sempre pra você aqui na sua rádio preferida. Na comunicação tem seu amigo Elbert Andrade. E é muito bom estarmos juntos apresentando o nosso Baú Sertanejo. Agora tem João Bosco e Vinícius de 2007. Coração Idiota. Depois tem Sérgio e Serginho. Avião das 9.

0: grande Adalberto e Adriano, eu quero saber. Ainda trio Parada Dura, Castelo de Amor, Christian Ralph, Desejo de Amar. Também tivemos aqui o Sérgio Serginho, Avião das Nove, João Bosco e Vinícius, Acústico pelo Brasil, com a música Coração Idiota. Daqui a pouquinho, mais um bloco do nosso Baú Sertanejo. Fique na escuta.
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0: Tá chegando agora os meninos lá de Piracicaba. Meus amigos César e Paulinho, companheira e companheiro. Depois, Bruno e Mar...

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0: Ed e Guto, de 2007, Poeta do Mato, Vivo da Noite, Lelis e Leonardo também passou por aqui, Ainda Não Acredito, Eduardo Costa, também conferimos Que Pena, Bruno e Marrone, participação do Felipe Falcão nessa belíssima música, começamos aí com Companheira e Companheiro, César e Paulinho, já já as últimas de hoje.
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0: Olha, pessoal, tá chegando aqui já o finalzão do nosso Baú Sertanejo. Vai caminhando para as últimas. Tem João Paulo e Daniel. Fogo de Amor. Depois Gustavo Lima. Participação é do Guilherme Santiago.

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1: Aê, Tarói! Bora cantar! Cadê o gritazinho?

0: Gustavo Lima.
1: Sucesso, Gustavinho.
0: Guilherme Santiago.
2: Beijo, Goiânia.
1: Beijo, moçada. Obrigado.
0: Valeu, boa salva de palmas, Guilherme Santiago. Cadê o grito dos cachaceiros, Guilherme?
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0: Fernando com X, essa moda aqui fechando a nossa porteira de hoje com Gilberto Gilmar. Também tivemos o Caminheiro com as Gargantas de Ouro do Brasil, Milionário José Rico, ainda Mel, aliás, Me Telefone Mais, de Paulo e Paulino. Conferimos também Larguei de Ser Besta, o Gustavo Lima, na participação aí com Guilherme Santiago. Começamos aqui esse último bloco com Fogo de Amor, para matar a saudade, modão aí do João Paulo e Daniel. Olha, pessoal, que pena, chegamos aqui ao final de mais um Baú Sertanejo, a sua edição aí de quarta-feira. Amanhã, quinta-feira, estaremos de volta, se Deus assim nos permitir. Forte abraço a todos, aqui do amigo Elbert Andrade, e vem por aqui na sua rádio mais um campeão de audiência, e eu volto amanhã contigo com mais um Baú Sertanejo. Valeu, moçada, um abraço e até lá!
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3: Bora. Bora sim.

0: já fizemos aqui hoje. Boa noite, Goiânia! Que coisa linda, gente!
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0: Faz barulho pro João Carreira aí, gente! É a comitiva JC pra ficar na história. O legado do violeiro mais bruto desse Brasil!
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1: Para fortalecer o centro do corpo de forma segura e melhorar o equilíbrio, pratique a postura do perdigueiro. Fique de quatro apoios no chão. Estique o braço direito para frente e, ao mesmo tempo, estique a perna esquerda para trás, formando uma linha reta com as costas. Segure por alguns segundos e troque o lado. É um movimento excelente para proteger a coluna lombar de dores e também de travamentos.
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Pra quem não sabe, a dupla Jorge e Matheus tá hoje aqui gravando esse DVD comemorando 2 anos de dupla. De uma história que começa mais ou menos assim.

Canudinho. Alô, Luciana Vieira.

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3: Alô, galera! Salve, salve, turma! Quartamos em quarta-feira. Hoje é 13 de maio de 2026. Por aqui é o Kleber Salles na área. Tô chegando para te acompanhar nesta super quarta-feira e eu desejo, claro, que você tenha uma quarta muito legal, com muita coisa boa vindo sempre ao seu encontro, né? Vamos juntos e a partir de agora tem moda boa, moda sertaneja universitária, para deixar sua quarta-feira animada, para você entrar nesse clima gostoso com a gente, tá bom? Então aumenta aí o volume e bora curtir o nosso pop sertanejo que já tá começando.
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3: Murilo Rufi chegando com Mulher Sem Ciúme, aqui no nosso Pop Sertanejo.

0: Fred Fabrício, Te Amar é Meu Talento. Fechando mais um bloco, mais uma super sequência pra você que tá sintonizando, curtindo, né? E cantando junto aqui com a gente. Esse é o Pop Sertanejo, né? Você sempre na melhor sintonia. Daqui a pouquinho a gente volta, tem mais músicas já já pra você, hein?
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0: Felipe Ferrari e Diego e Arnaldo, só pancada, hein? Aqui no Pop Sertanejo.

0: Essa moda é bonita, hein? Essa versão ficou boa na voz do embaixador. Fala sério, Gustavo Lima. A noite, la noche, né? Daqui a pouquinho tem mais. Depois do intervalo eu trago mais músicas pra você que se liga aqui na melhor do seu rádio. Esse é o Pop Sertanejo.
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11: Expresso de Notícias no ar, é você bem informado de hora em hora. Hoje é quarta-feira, 13 de maio, ano 2026, aqui Diego Soares e vamos às informações. Boa quarta. Leão diz que tem 727 milhões de reais a receber do Botafogo. O clube afirma que Textor deu garantias em nome do OL, sem conhecimento prévio dos franceses. Rússia faz teste final de míssil com alcance de 35 mil quilômetros, chamado de Satanás pela OTAN. Míssel Samat tem capacidade nuclear e pode alcançar a Europa em minutos. Vladimir Putin disse que o armamento, um dos principais trunfos de Moscou, será lançado até o fim do ano. A polícia, Ed Mota, diz que se sentiu desprestigiado com cobrança da taxa de rolha e nega ter ofendido funcionários. Ainda teve o acesso, né, à imprensa ao termo de declaração do cantor sobre a confusão no restaurante do Jardim Botânico no último dia 2. Este foi o nosso Expresso de Notícias, comigo Diego Soares. Ótima quarta-feira para você, nós voltamos a qualquer momento com mais informações para você. Até lá!
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12: A quarta-feira, 13 de maio, reserva um dia de sol encoberto para nossa São João da Boa Vista. O céu deve ficar com nuvens médias e altas durante a maior parte do período, filtrando a luz solar e deixando o ambiente com aquela luminosidade suave, difusa, tão característica de dias de outono no interior. Não chove, a probabilidade de precipitação está apenas em 1%, mas o sol também não aparece com aquela força toda não. Viu? As temperaturas seguem amenas, mínima de 16 graus pela manhã e máxima subindo até 28 graus no meio da tarde. Uma variação confortável para o dia a dia. O vento vem do norte, bem fraquinho, em torno de 8 km por hora, e o ar fica relativamente seco e agradável. Para quem trabalha ao ar livre e tem atividades, né, ou tem atividades no campo, é um dia tranquilo e produtivo, ideal também para quem vai pegar a estrada, já que a visibilidade deve ser boa e o tempo estável. São João da Boa Vista segue com o outono bem comportado por aqui, sem grandes surpresas no céu. 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
12: Praia Véia e Luan Pereira com Wi-Fi aqui no nosso Pop Sertanejo.
13: Luan Pereira.
14: Praia Véia.

0: Foi lindo, irmão.
1: Bom demais.
0: Obrigado.
1: Sucesso, companheiro.
2: Juninho Campos e Maria Cecília e Rodolfo, fechando mais um bloco pra você aqui no Pop Sertanejo. É, rapaz, covarde, é isso? Covarde? Ah, então tá, boca covarde, aliás, boca covarde. Daqui a pouco tem mais músicas na volta do Pop Sertanejo. Eu vou só pro intervalinho, viu? Mas é rapidinho, rapidinho.
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8: Felipe Rodrigo, dois gumes aqui no Pop Sertanejo.
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Michele Andrade, aqui no Pop Sertanejo. Michele Andrade, Bruno e Denner com Boomerang. Finalizando mais uma sequência, mais um bloco. Pra você que sintoniza a melhor programação e o Pop Sertanejo tocando sempre as melhores no seu rádio, né? Eu tô encerrando aqui o Pop Sertanejo de hoje, mas eu volto amanhã com muito mais no seu rádio. Então, ó, fica ligado aí porque já já tem muita música boa pra rolar. Ainda na programação aqui da sua melhor rádio. Forte abraço, turma!

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1: demais.
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3: Olá, começando mais um plantão de notícias em São João e região, aqui na Anúncio FM. Muito prazer, eu me chamo Diego Elias. O posto de atendimento ao trabalhador, o PAT, de São João da Boa Vista, anunciou a abertura de 32 vagas de emprego em diversos setores da economia local. Entre as oportunidades disponíveis, destacam-se cargos para serviços gerais, consultoria de vendas, controlador de acesso e estágio administrativo. O quadro de vagas também contempla funções técnicas e operacionais, como frentista, funileiro, auxiliar de produção e operadores de máquinas, empilhadeira e dobra CNC. Os interessados em se candidatar devem comparecer à sede do PAT, localizada na Praça da Catedral, número 7, no centro, durante o horário de funcionamento, das 8h30 da manhã às 4h30 da tarde. Além do atendimento presencial, a unidade disponibiliza o contato via WhatsApp pelo número 19 998 22 98 47, 99822-9847, e o e-mail pat@saojoao.sp.gov.br para suporte aos candidatos. Voltaremos em instantes com mais informações para você em nosso plantão de notícias. Até já!
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3: Estou de volta com o nosso plantão de notícias em São João e região. A Prefeitura de São João da Boa Vista está modernizando o sistema de saúde municipal através do lançamento de novas ferramentas digitais e melhorias na infraestrutura física. Os cidadãos agora contam com alertas automáticos via WhatsApp para lembretes de consultas agendadas, além de poderem acompanhar em tempo real pela internet sua posição na fila para cirurgias eletivas e exames diagnósticos. Outra inovação importante é a possibilidade de consultar remotamente o estoque de medicamentos, facilitando a verificação de disponibilidade antes do deslocamento até a unidade de saúde. Paralelamente aos avanços tecnológicos, o FarmaSus e o CAPS Infantil estão sendo transferidos para um novo endereço na Rua General Osório, antigo prédio da Unifeob, oferecendo um espaço mais amplo e adequado para o acolhimento e o tratamento terapêutico dos pacientes. Voltaremos por aqui em instantes com mais informação para você em nosso plantão de notícias. Até já!
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7: Além disso, você...
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3: Estou de volta com o nosso plantão de notícias em São João e região. A Associação Brasileira de Assistência a Pessoas com Câncer, ABRAPEC, lançou mais uma edição da sua tradicional campanha de inverno, intitulada Aqueça o Corpo e o Coração. A iniciativa tem como meta arrecadar doações de itens essenciais para o frio, como mantas e gorros, destinados a proporcionar mais conforto e proteção aos pacientes em tratamento oncológico atendidos pela instituição. A campanha busca mobilizar a comunidade em uma corrente de solidariedade para acolher centenas de pessoas que enfrentam a batalha contra o câncer. Em São João da Boa Vista, os interessados em colaborar podem entregar as doações na sede da associação, situada na rua São Lucas 49, no bairro Perpétuo Socorro. Para mais informações, a Abrapec disponibiliza o telefone 19-3634-0100 e o e-mail abrapecsjbv@abrapec.org. abrapecsjbv@abrapec.org. Encerramos aqui mais uma edição do nosso Plantão de Notícias em São João e Região. Produção e apresentação de Diego Elias. Até a nossa próxima edição. Tchau.
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9: Expresso de Notícias no ar, é você bem informado de hora em hora. Hoje é quarta-feira, 13 de maio, ano 2026, aqui Diego Soares e vamos às informações. Boa quarta. Sérgio Ramos chega a acordo para comprar o Sevilha. Ex-zagueiro do Real Madrid vai assumir as dívidas da equipe e pagar 450 milhões de euros, cerca de 2 bilhões de reais. Unidade prisional da PM será desativada no Amazonas após fuga de 23 policiais. Com a mudança, mais de 70 policiais militares presos estão sendo transferidos para a nova unidade prisional da Polícia Militar de Amazonas, localizada na BR-174. Internada 12 dias, filha de Pamba deve ficar no hospital por mais 5 semanas, diz a mãe. Isabela Maria, caçula do ex-atleta morto em 2024, foi diagnosticada com osteomielite, passou por cirurgia de emergência para tratar infecção óssea grave e ainda não tem previsão de alta. Este foi o nosso Expresso de Notícias, comigo Diego Soares. Ótima quarta-feira para você. Nós voltamos a qualquer momento com mais informações para você. Até lá.
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0: Obrigado, Juninho.
1: Deus abençoe.
2: Obrigado, gente.
3: Meu Deus do céu.
2: Que alegria, povo.
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0: 11:45. Muito bom dia, obrigado você que a partir desse momento nos acompanha através da 87.9, a comunicação a serviço da vida. E você também da radioanuncio.webnode.com.br. Nosso muito obrigado pela sua companhia. Nesse dia 13 de maio do ano 2026, eu, Alcino Borges de Oliveira, estou aqui para falar de futebol com você. Copa do Brasil, Campeonato Brasileiro, Amador e tudo que der tempo nós vamos falando, né? Lembrando que hoje, 13 de maio, é dia de Nossa Senhora de Fátima, né? Lá na Covadeirinha, em Portugal, ela se manifesta aos três pastorzinhos, pastorinhos, crianças ainda, né? Jovenzinho ainda, em plena guerra mundial. Então, Nossa Senhora veio fazer um pedido de para que as crianças anunciassem a conversão dos corações, para que algo mais grave não pudesse acontecer. Muitos relutaram e deu no que deu lá, vocês já lembram muito bem, né, de tudo que aconteceu naquela época. É a mãe, a nossa mãe, se manifestando em defesa dos seus filhos, tá? Então, se Nossa Senhora falou, tá falado, né? Nossa Senhora falou, tá falado. Ela quer o bem de cada um. Então, que Nossa Senhora de Fátima abençoe cada um de vocês. Hoje, às 19 horas, tem a missa e procissão lá na Nossa Senhora de Fátima, né? Quem puder ir lá, dar corridinha lá, ou em outra igreja, rezar pela nossa mãe com o título de Fátima, né? São todas as mesmas Nossa Senhora. Nossa Senhora de Guadalupe, Nossa Senhora de Fátima, Nossa Senhora da Conceição Aparecida, Nossa Senhora da Consolação, Nossa Senhora das Cabeças. Tudo a mesma coisa. É a mãe de Jesus e nossa. Só que ela recebe vários títulos pelas várias manifestações que ela faz, tá bom? Então tá bom. Vamos agora falar de futebol. Ontem tivemos o início dos jogos de volta da Copa do Brasil. Por exemplo, tivemos o Internacional batendo o Atlético e seguindo adiante por 3-2. O Inter passou apertado na unha do Atlético, hein? O Inter venceu 3-1 e o Atlético, mesmo com um jogador a menos, fez o segundo gol, teve mais oportunidade. Lógico, o Inter também, um jogador a mais, ele também criou algumas oportunidades, mas foi difícil. Tivemos também o Cruzeiro 1, Goiás 0. O Cruzeiro passou à frente, que no agregado 3-2 para o Cruzeiro. Tivemos Fluminense 2-1 para cima do Operário, né? O jogo de ida foi 0-0, então passou o Fluminense. Hoje, às 19 horas, temos Juventude São Paulo. O jogo de ida foi 1-0 para São Paulo. Hoje também às 19 horas, Vasco da Gama e Paysandu. O jogo de ida foi 2-0 para o Vasco da Gama. Hoje às 19:30, Coritiba e Santos. O jogo de ida foi 0-0. Hoje, Mirassol e Bragantino. O jogo de ida foi 1-1. O jogo às 20:30 e hoje às 21:30. Jacuipense e Palmeiras, jogo de ida foi 3-0, coitado do Jacuipense. Eu acho que ele vem para cá só para conhecer São Paulo mesmo, porque sem chance nenhuma para ele reverter. O futebol é jogado, mas aqui a diferença é muito, muito, muito, muito, muito grande. Hoje também às 21:30, o Ceará recebe o Atlético. O jogo de ida foi 2-1 para o Atlético, que não tem nada definido também. Hoje também temos às 21:30 Remo e Bahia. Jogo de ida foi 3-1 lá no campo do Bahia para o Remo. O Remo venceu por 3-1, então o Remo pode perder até por um gol de diferença, que ainda assim vai adiante, segue adiante. Hoje também, aliás, amanhã, às 18 horas, Chapecoense e Botafogo. O jogo de ida foi 1-0 para o Botafogo. Amanhã, às 19 horas, Atlético Goianiense e Atlético Paranaense. Jogo de ida foi 0-0. Amanhã, às 19 horas, Confiança e Grêmio. Jogo de ida foi 2-0 para o Grêmio. Amanhã, 19h30, Corinthians contra o Barra. Esse time do Barra, eu estava lendo dele aí, é um time, assim, muito limitado, né? O Corinthians tem plenas condições de ganhar e de goleada do tal de Barra. Muito fraco. É, amanhã também às 21 horas, CRB e Fortaleza. O jogo de ida foi 2-1 para Fortaleza. Amanhã às 21h30, Sport Clube Vitória e Flamengo. Jogo de ida foi 2-1 para Vitória. E esta é a rodada dos jogos de volta. Amanhã a gente já fala quem passou para a próxima fase no geral, né? Até agora tem 3 confirmados: o Fluminense, que já seguiu adiante, né? O Cruzeiro e o Internacional vai para a próxima fase. Beleza? 11 horas e 51 minutos. Vamos em frente, que atrás vem gente. Vamos dar uma passadinha aqui rapidinho. Como eu fiquei devendo ontem, na Série B do Brasileirão, que nós tivemos jogos interessantes, porque alguns times aqui da região, e estão bem qualificados, bem postados, né? Então, nós tivemos, por exemplo, assim, pela 8ª rodada, Goiás 1, Vila Nova 0, Atlético 0, Cuiabá 0, tivemos a Ponte Preta, um sério candidato aí para a Série C, Ponte Preta 1, Sport 3, tivemos também Ceará 0, Atlético Goianiense 1, tivemos CRB 3, Operário 0, tivemos Juventude 0, Criciúma 0, tivemos o Náutico 4 e o coitado do América, já que o passaporte comprado na 8ª rodada, já pode só sendo melhorar muito, para não cair para a 3ª divisão. 4-0 para o Náutico, tivemos também Avaí 0, Fortaleza 0, tivemos o Bragantino, o Novo Horizontino 1, Botafogo 0, Botafogo está um pontinho só fora da zona de rebaixamento também. Tivemos Londrina 1 e todo poderoso São Bernardo 3. Né? A próxima rodada começa na sexta-feira. Um jogo, Operário e Náutico, pois no sábado temos São Bernardo e América, também no sábado Goiás, lá no estado de Serrinha, encara o Botafogo, no sábado Cuiabá e Novo Horizontino, no domingo temos Atlético contra Juventude, Vila Nova e Avaí, Ceará e Fortaleza, Criciúma e Atlético Goianiense, Sport e CRB, e na segunda-feira Ponte Preta recebe Londrina. E temos a classificação atualizada após 8 rodadas completa. O São Bernardo, hein, Elay, líder com 16 pontos ganhos. Segundo, Sport, 16 pontos ganhos. Terceiro, Fortaleza, 15. Quarto, Náutico, 13. Quinto, Vila Nova, 13. Sexto, Novo Horizontino, 12. Sétimo, Criciúma, 12. Oitavo, Operário, 12. Nono, Juventude, 12. Décimo, Atlético Goianiense, 11. Décimo primeiro, Goiás, 10. Décimo segundo, Avaí, 10. Décimo terceiro, Atlético, 10. Décimo quarto, Ceará, 10. Décimo quinto, Botafogo de Ribeirão, 9, 16º Cuiabá, 9, e o primeiro da zona de descenso é o CRB com 8, um ponto apenas atrás de Botafogo e Cuiabá. 18º, a Ponte Preta, 7, a Ponte Preta mesmo vencendo o jogo contra o Londrina aí, vai ser difícil, hein, para a Ponte Preta. 19º, Londrina, 5, Lanterninha, o América Mineiro com apenas 2 pontos ganhos. Que será que aconteceu com o América, hein? Que será que aconteceu com o América? Pela Série A, Eu já falei ontem, os resultados, a próxima rodada vai acontecer no final de semana. Sábado, às 18h30, Atlético Mineiro e Mirassol. Sábado, às 18h30, Internacional e Vasco. Sábado, às 19h, Fluminense e São Paulo. Sábado, às 21h, Palmeiras e Cruzeiro. Domingo, às 11h, lá na Neoquímica Arena, Santos e Curitiba. Domingo às 16h, Bahia e Grêmio. Domingo às 16h, Botafogo no Nilton Santos recebe Corinthians. Domingo às 18h30, Bragantino e Vitória. E domingo às 18h30, Chapecoense e Remo. E encerrando a 16ª rodada, a antepenúltima, não é antepenúltima não, ainda fica faltando 3 rodadas. Domingo às 19h30, Atlético Paranaense e Flamengo. Dando uma passadinha aqui na classificação, o Palmeiras é o líder com 34 pontos ganhos. Segundo é o Flamengo com 30, mas tem um jogo a menos. Terceiro, Fluminense 27. Quarto, São Paulo 24. Quinto, Atlético Paranaense 23. Sexto, o Bahia 22. Sétimo, Bragantino 20. Oitavo, Vasco 20. Nono, Coritiba 20. Décimo, Vitória 19. Décimo primeiro, Cruzeiro 19. Décimo segundo, o Botafogo 18. Décimo terceiro, o Atlético Mineiro 18. 14º Internacional 18, 15º Santos 18, 16º Corinthians 18, 17º Grêmio 17, 18º Mirassol 13, 19º o Remo 12, 20º o Chapecoense com apenas 9 pontos ganhos. Esta é a situação do Brasileirão da Série A. Lembrando que a convocação oficial da seleção acontece na próxima segunda-feira, dia 18, às 17h, pelo menos é o que está marcado aqui no site, né? E vamos ver a expectativa, quem vai, quem não vai, né? Na verdade, o que se fala aí é muito do Neymar. E o pior de tudo, ou o melhor de tudo, os jogadores da seleção brasileira, que estão praticamente convocados, pedem a Lancelotti que convoque o Neymar. Beleza? E eu acho também que tem mais a convocar mesmo. Porque o Neymar, já vou repetir, se ele jogar 50% que ele sabe jogar, ele não joga mais que os outros todos. Beleza? Vamos aqui, vamos atrás, vamos em frente, que atrás vem gente. Eu estou olhando aqui, ver se eu acho a rodada da Liga São Joanense do próximo domingo. Vamos ver aqui, próximo domingo, dia 17. Dia 17 é primeira divisão lá no SIC, às 8h, Guarani contra o Olaria São Pedro, às 10h lá mesmo no SIC, Cruzeirinho contra Pé Vermelho de Água da Prata, lá no Estádio Municipal do Pratinha, às 8h, Esporte Durval e Ressolagem Boa Vista Paradise, às 10h, JCN Mantiqueira Clube, Caute Clube. Segunda divisão aqui no DR, aliás, segunda ou terceira aqui, deixa eu ver aqui. 8h, Califórnia, 6 de agosto, terceira divisão. Califórnia, 6 de agosto, contra o Nova Prata. 6 de agosto, um abraço lá pro meu amigo Joãozinho. Joãozinho. Um dos diretores do 6 de agosto, que voltou em parceria com o Califórnia, né? E às 10h aqui mesmo no DR, Clube Atlético Pituba contra o CSKA de São João do Avista. Esse não é o de Moscou, No estádio municipal Cécio Durval Nicolau, às 8 horas da manhã, Fortaleza e Santa Cruz. Às 10 horas, lá mesmo no Durval Nicolau, Juventude e Esporte Clube Ponte Nova. Lá no estádio municipal da 1ª de maio, às 8 horas da manhã, Valência, 1ª de maio contra Sotapa. Complicado esse nome, hein? 10 horas. São Márcio Jardinense e Barreiro Reder. Lá no estádio municipal do Santo Antônio, às 8 horas da manhã, Madureira contra o Clube Atlético Recanto B. E às 10 horas, Projeto Social Diamante Bruto contra o Pavão de Ouro. Essa é a rodada do próximo domingo. Beleza? Eu estou dando uma olhadinha aqui, 12 horas e 1 minuto, acho que dá tempo de eu falar ainda da classificação da primeira divisão. O Santo Antônio no Grupo A é o líder com 12 pontos ganhos, 100% de aproveitamento. A Sociedade Esportiva São Joanense é a segunda com 7. Terceiro, JCN com 4. Quarto, Mantiqueira Cauto Clube com 3. Quinto, Pé Vermelho com 2. Sexto, Cruzeirinho com 0. No grupo B, primeiro é o Esporte Durval com 7. Só que jogou 3 jogos ainda, né? E segundo, Boa Vista, 7. O Pratinha é o terceiro com 6, já jogou todos os 4 jogos. E o Esporte Clube Guarani com 2, Botafogo com 2, Olaria São Pedro com 1. Se tivesse terminado aqui, o rebaixado seria Olaria São Pedro e Cruzeirinho. Beleza? Mas tem muito jogo pela frente ainda. O artilheiro até agora é o Luiz Antônio do Santo Antônio, que tem 6 gols. É? Luiz Antônio Borges. Esse Borges sugere, né? Eu conheci aí um cara aí, jogava na roça de primeiro pra ir. Sobrenome era Borges e metia gol, hein? É. Beleza. 12 horas e 2 minutos. Na próxima semana, nós teremos Copa Sul-Americana e temos Copa Sul-Americana e a Champions League aqui da América do Sul, que é a Conmebol Libertadores. Beleza? Lembrando que a Champions League tem a final entre Arsenal e PSG na Arena Puskas, dia 30, horário de Brasília, às 13 horas. Beleza? O artilheiro tem agora da Champions League é o Mbappé com 15 gols, RKN 14. E o Varasti, do PSG, tem 10. É o único que pode passar os outros, mas é muita diferença, né? 10, 5, ele tem que fazer 5 gols num jogo só. Então, o artilheiro deve acontecer mesmo, é o Mbappé. Beleza? Maravilha. Vamos agora à nossa sessão. Um abraço, 12 horas e 4 minutos. 12 horas e 4 minutos, nossa sessão. Um abraço. Vamos começar aqui. Opa! É verdade, Claudinho. Só tapa. Não, mas, Claudinho, você sabe que tem gente que é divertido, alegre, tudo bem, mas imagina só, é time que começa hoje e termina amanhã, não acaba. Esse não é o nome de um time, né? Só tapa. Pode, às vezes, entender que é bom de tapa, mas de futebol não, né? As pessoas estão jogando num time desse, terminou o jogo, tem que sair no tapa lá, hein, Claudinho? Pensou? Um abraço, Claudinho. Muito obrigado. Um abraço também para minha amiga Andréia. Um beijão para você, Andréia. Andréia. Tem novena hoje, Nossa Senhora de Fátima, viu? Junta a família toda, vai pra lá participar. da procissão. Rezar para Nossa Senhora de Fátima, que tem abaixo de Deus, de Nosso Senhor Jesus Cristo, ela tem todo o poder na mão. Tá bom? A Virgem Maria. Um beijão para você, muito obrigado. Vamos ver quem mais aqui. Amigo Carneiro, lá do Barra Alegre, muito obrigado, Carneiro. O Ciro, ô Ciro, tem que pôr pra mim, tá encostando, né? Pra jogar menos. Não, o Palmeiras tem um grande time. Às vezes não tem dado certo de ganhar, mas. Né? Emerson, dessa vez ele conseguiu sair fácil ou não? Soniel teve lá na sala pegando uma cana que eu doei pra ele lá, mandar pras vaquinhas dele. E pro Hermes, pra Adriana e pro meu amigo Heitor, né, Heitor? Ô, Heitorzão, um abração, um beijão pra você, Heitor. Tá? Obrigado. E a dona Tereza, rapaz? A dona Tereza tá lá em Araponga, no Paraná, e ela tá dizendo que hoje fez menos um lá em Araponga, no Paraná. Quer dizer, você vai tomar banho, depois chover no máximo, o chuveiro ainda sai assim, tá tão frio que mesmo no quente ele fica, a água sai parecendo aquele sorvete de massa que tem na praça ali, sabe? Sai de fumaça, mas é de frio. Um abraço, dona Tereza, um abração pra senhora. E ai, ai, ai, ai, vamos ver quem mais aqui. Um abraço também lá pro alemão do Jardim dos Ipês. Tá lá no serviço, dessa hora tá de mão na nuca, escutando o radinho, o celular lá sintonizado no anúncio. Muito obrigado. Lá pro senhor Ayrton, motorista, o alemão, santista. O alemão, quando ele manda umas coisas esquisitas aqui, tem uma de política, eu não acredito que o alemão ainda pensa umas coisas assim, não. Tá louco, hein? Um abraço pro meu amigo Zé Zocchetti. Zé, você é corintiano? O que esse time te adora? Ah, hoje começa, segundo o Zé, hoje começa também a novena de Santa Rita, de hoje a 21 de maio do ano de 2026. E sexta-feira amanhã. Não, amanhã é quinta. Sexta-feira próxima agora começa a novena de Pentecoste. Para quem não sabe, a novena de Pentecoste é a mais antiga das novenas que existe no mundo. Começou lá no século IV, por aí afora, e até hoje existe a novena de Pentecoste. Né? Isso é muito importante. Quem puder participar, lá na paróquia Santo Expedito vai acontecer, de sexta até no nono dia, não lembro aqui o dia que vai dar o nono dia, mas até dia de Pentecoste. Beleza? E segundo o Zé Zocchetti, deve ter um pastelzinho, um bolo lá de Santa Rita, vai ter. Deixa eu ver que ele mandou aqui um. Uhul! Tá tão miudinha a letra que nem eu de óculos eu não tô conseguindo enxergar aqui. Essa vida, viu? Rapaz, olha aí. Ou meu óculos tá ruim, ou a letra tá pequena mesmo. Beleza? Bora também lá pro Didi Tofanin, por merece. Didi Tofanin. Gente! 12 horas e 9 minutos, temos que ir embora. Comecei um pouquinho atrasado hoje, porque passou um pouquinho mais. Mas agora temos que ir embora. 12 horas e 9 minutos. Muito obrigado você que nos acompanha através da 87.9, a comunicação ao serviço da vida. E você também da radioanuncio.webnode.com.br. Um abração a todos, que Deus abençoe. Voltamos amanhã, se Deus quiser. Tchau.
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0: O anjo do Senhor anunciou a Maria.
1: E ela concebeu do Espírito Santo.
0: Ave Maria, cheia de graça, o Senhor é convosco. Bendita

0: Eis aqui a escrava do Senhor.
1: Faça-se em mim segundo a vossa palavra.
0: Ave Maria, cheia de graça, o Senhor é convosco. Bendita sois vós entre as mulheres, e bendito

0: Santa Mãe de Deus,
1: para que sejamos dignos das promessas de Cristo.
0: Oremos. Infundi, Senhor, a vossa graça em nossos corações, a fim de que, conhecendo, pela anunciação do anjo, a encarnação de Jesus Cristo, vosso Filho, cheguemos pela sua paixão e morte na cruz à glória da ressurreição. Por Cristo, Senhor nosso. Amém.
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2: Quarta-feira, 13 de maio de 2026. Eu sou o Diego Elias, começando mais uma edição. Confira os destaques. Nova cúpula do TSE tem como desafio enfrentar a polarização entre Lula e Bolsonaro e os instrumentos da IA. Treinador campeão de tudo com o Flamengo pode assumir um gigante inglês. Alimentos e remédios pressionam a alta do custo de vida em abril. Confira estas e outras informações a partir de agora, aqui no Jornal Fatos do Dia. Nova cúpula do TSE tem como desafio enfrentar a polarização entre Lula e Bolsonaro e os instrumentos da IA.
3: O novo presidente do TSE, ministro Cássio Nunes Marques, que tomou posse nesta terça-feira, defendeu a liberdade de expressão, mas classificou que a desinformação nas redes sociais é um desafio para a nova cúpula da Corte Eleitoral do país. Em seu discurso, citou a preocupação com o uso da inteligência artificial na disputa eleitoral deste ano e afirmou que a justiça eleitoral está municiada de todos os instrumentos necessários para lidar com a tecnologia.
4: O voto não constitui mero ato formal de participação política. Representa a expressão de pertencimento cívico, de dignidade democrática e de confiança nas instituições da República. Teremos alguns desafios, como, por exemplo, o uso exponencial da inteligência artificial, que, embora também tenha potencial benéfico, poderá trazer problemas, principalmente em caso de utilização inadequada. A Justiça Eleitoral existe precisamente para assegurar que a direção da nossa democracia permaneça sempre nas mãos do povo brasileiro.
3: Cássio Nunes Marques terá como vice o ministro André Mendonça. Ele disse que o futuro da nossa democracia não será delineado por máquinas, mas pelos milhões de brasileiros que depositam nas urnas a sua mensagem num voto secreto, universal e periódico. Neste ano, o Brasil atingiu uma marca histórica. São 158 milhões de cidadãos aptos para votar. Quase 89% desse colegiado de eleitores já possui biometria cadastrada. As eleições para presidente, governador, senador, deputado federal, estadual e distrital acontecem no dia 4 de outubro em primeiro turno, num eventual segundo turno no dia 25 do mesmo mês.
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3: De Brasília, Paulo Otália.
2: Senado aprova a renovação automática da CNH de bons condutores. Rodrigo Santos informa.
7: O plenário do Senado aprovou medida provisória que permite a renovação automática da Carteira Nacional de Habilitação. Serão beneficiados motoristas que não cometerem infrações de trânsito sujeitas à pontuação nos 12 meses anteriores. A proposta mantém os exames de aptidão física e mental e avaliação psicológica para todos os condutores, mas determina que o preço será único. A renovação automática da carteira de motorista não vale para quem tem 70 anos de idade ou mais, e nem para aqueles que tenham prazo de renovação dos exames reduzido por recomendação médica. Para motoristas com mais de 50 anos de idade, a renovação automática só pode ser feita uma vez. O texto precisa ainda passar por sanção presidencial. Da agência de rádio Mais News, Rodrigo Santos.
2: Goiás amplia a patrulha mecanizada para 159 cidades e quase triplica equipes. Nova etapa do programa terá contrato de 30 meses e investimento superior a 17 milhões de reais mensais. Confira na reportagem de Marquesan Araújo.
8: O governo de Goiás anunciou a ampliação do programa Patrulha Mecanizada, que vai atender 159 municípios com serviços de manutenção e recuperação de estradas vicinais não pavimentadas. O lançamento da nova etapa foi feito pelo governador Daniel Vilela em Goiânia. O contrato contrato terá duração de 30 meses e investimento mensal de R$17.100.000. Segundo Vilela, a proposta é reforçar o apoio às prefeituras e melhorar as condições das estradas usadas principalmente pelo setor produtivo rural.
6: A absoluta maioria das rodovias do estado que escoam a produção de estradas são estradas municipais. Então, nada mais justo do que o estado também ser parceiro dos municípios nesse importante serviço ao setor rural e principalmente ao setor produtivo rural que utiliza essas estradas.
8: Além da ampliação do atendimento, o governo também anunciou o aumento no número de equipes de trabalho. O programa, que atualmente conta com 8 patrulhas mecanizadas, passará a operar com 22 frentes de serviço. O governador afirmou que a meta é acelerar os atendimentos e ampliar a cobertura nos municípios goianos.
6: Então a ideia é que a gente possa, ao longo de todo esse ano, passar pelos 246 municípios. Os prefeitos acabam escolhendo as regiões que estão mais precárias e que precisam dessa ajuda e desse serviço. E aí, com essa ampliação, a gente vai ter também o retorno a cada um desses municípios o mais rápido possível também.
8: A iniciativa é executada por meio da Agência Goiana de Infraestrutura e Transportes, a Goinfra. Entre 2022 e 2025, já foram realizadas mais de 882 mil horas de serviços em estradas municipais, com investimentos superiores a R$262 milhões. Reportagem Marquesan Araújo.
2: Soja e trigo, confira os preços dos grãos nesta quarta-feira, dia 13.
8: O valor da saca de 60 quilos da soja abre esta quarta-feira, dia 13, em alta no interior do Paraná e no litoral do estado em Paranaguá. Na primeira região, o grão registra valorização de 0,41% e é negociado a R$ 122,81. Na segunda, a mercadoria tem alta de 0,53% e é cotada a R$ 129,53. O preço do trigo, por sua vez, registra a elevação de 0,23% no Paraná e salto de 0,58% no Rio Grande do Sul. No primeiro estado, a tonelada é vendida a R$ 1.349,10, enquanto no segundo é comercializada a R$ 1.294,62. Os valores são do CEPEA. Reportagem Marquesan Araújo.
2: E você confere ainda na edição de hoje. Treinador campeão de tudo com o Flamengo pode assumir um gigante inglês.
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2: Quarta-feira, 13 de maio de 2026. Estamos de volta no jornal Fatos do Dia. Almoço fora de casa já passa de R$600 por mês e pressiona orçamento do trabalhador, aponta FACSP.
10: O trabalhador brasileiro que almoça fora 5 vezes por semana já desembolsa cerca de R$605 por mês. O diagnóstico é apontado pelo novo índice Prato Feito, IPF, criado pela Faculdade do Comércio de São Paulo, ligada à Associação Comercial de São Paulo e integrante do sistema da Confederação das Associações Comerciais e Empresariais do Brasil, a CACB. A ferramenta é destinada a medir o custo da alimentação fora de casa no país. Os dados mostram que o preço médio do tradicional prato feito subiu 1,67% entre janeiro e março, passando de R$ 29,77 para R$ 30,27. Segundo o IPF, o valor mensal desembolsado por brasileiros para comer fora de casa no almoço teve um aumento de R$10 em apenas 2 meses. Para a análise, o índice considera toda a cadeia de custos da operação de um restaurante, como aluguel, transportes, tributação, mão de obra e logística. O diretor da FAC São Paulo, Wilson Victório Rodrigues, afirma que a inflação desses custos acaba sendo repassada ao consumidor. Segundo a FAC São Paulo, o índice prato feito não substitui o IPCA, índice oficial da inflação. No entanto, busca mostrar de forma mais próxima a realidade de quem depende das refeições fora de casa. Wilson diferencia as duas ferramentas e ressalta que o IPF se aproxima da realidade do consumidor.
11: O IPCA, ele continua sendo o índice oficial de medição da inflação, mas o IPCA, ele não faz essa conjugação de elementos como faz o índice prato feito. O IPCA, ele é uma coisa mais isolada, isto é, ele não faz essa análise conjugada do alimento com todos os custos da operação comercial de um restaurante, por exemplo. Aqui não, no índice prato feito, tem uma visão mais expandida de quem se alimenta fora de casa, e mais real no caso.
10: O índice prato feito é preliminar e considera o primeiro trimestre de 2026. O levantamento de março coletou informações em 359 estabelecimentos do país. A expectativa da FAC São Paulo é divulgar o indicador mensalmente, com balanços trimestrais ao longo do ano. Reportagem Bianca Mingotti.
12: E o treinador campeão de tudo com o Flamengo pode assumir um gigante inglês. Ouça o comentário de Anivaldo De Silo.
13: Esperar o momento certo pode ser determinante numa carreira. De acordo com uma imprensa da Inglaterra, com o jornal The Telegraph, o técnico Felipe Luiz está na lista dos preferidos para assumir o comando técnico do Chelsea. Ele foi demitido do Flamengo em março deste ano. Chegou a ser especulado por diversas equipes brasileiras, mas não aceitou. No rubro-negro, conquistou a Copa do Brasil de 2024, a Libertadores, o Campeonato Brasileiro, a Supercopa do Brasil e o Campeonato Carioca em 2025. Agora, ele aparece numa lista considerável que tem outros nomes de peso. Xabi Alonso, ex-Leverkusen e Real Madrid, Marco Silva do Fulham, Oliver Glasner, que deixa o Crystal Palace ao fim da Premier League, Andoni Iarola, que também está de saída do Bournemouth, e Edin Terzic, que foi vice-campeão da Champions com o Borussia Dortmund em 2024, são outros nomes cotados para assumir o Chelsea a partir de junho. A favor de Felipe Luiz pesa o bom desempenho em sua primeira experiência como treinador profissional, o que aconteceu justamente com o rubro-negro carioca. E também a experiência como atleta. Ele atuou no Chelsea em 2014 e 2015 e foi campeão da Premier League e também da Copa da Liga Inglesa. Felipe Luiz também recebeu sondagens do futebol mexicano, mas não mostrou pressa. Isso se chama estratégia, esperar o melhor momento. E se a negociação com o Chelsea der certo, vai ser uma boa. O futebol brasileiro sendo valorizado com um treinador nosso lá, já que temos tantos de fora por aqui. Boa sorte a Felipe Luiz. Da Agência de Rádio Mais News, Nivaldo Desci.
12: Humberto Ferretti destaca os jogos de ontem e hoje pela Copa do Brasil.
14: Eu sou Humberto Ferretti e esse é o podcast Na Bola.
15: 14 times entram em campo hoje nos duelos de volta da quinta fase da Copa do Brasil. A bola começa a rolar às 7 da noite no horário de Brasília, com Juventude e São Paulo, Vasco e Paysandu. O tricolor paulista jogará pelo empate, enquanto o time carioca poderá até perder por 1 de diferença. 7:30, Coritiba e Santos fazem um duelo aberto. Depois do empate na ida, quem vencer vai para as oitavas de final. E nova igualdade leva para pênaltis. Mesma situação de Mirassol e Red Bull Bragantino, que se enfrentam às 8:30. Os outros 3 jogos da noite estão marcados para às 9:30. O Atlético Mineiro fora precisa apenas do empate contra o Ceará. O Remo, em casa, pode até perder do Bahia por 1 de diferença, que ainda assim passa de fase. E o Palmeiras, fora, pode ser derrotado pelo Jacuipense por 2 gols. Ontem foram definidos os 3 primeiros classificados para as oitavas. Inter, Cruzeiro e Fluminense. O Colorado venceu o Atlético por 3-2, a Raposa bateu o Goiás por 1-0 e o Tricolor Carioca fez 2-1 no Operário.
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17: Café hoje, confira as cotações para esta quarta, dia 13.
18: O preço do café arábica abre esta quarta-feira, dia 13, em queda de 2,50%, com a saca de 60 quilos negociada a R$ 1.673,43 na cidade de São Paulo. O café robusta também teve recuo de 1,05%, sendo comercializado a R$ 933,65. O preço do açúcar cristal apresenta variação nas principais praças do estado de São Paulo. Na capital, a saca de 50 quilos teve redução de 0,31% e é cotada a R$ 96,30. Em Santos, houve salto de 0,47% e a mercadoria é negociada a R$ 103,50 na média de preços sem impostos. A saca de 50 quilos do milho, por sua vez, é vendida a R$ 65,51 após queda de 0,62%. Os valores são do CPEA. Reportagem Marquesan Araújo.
17: E você confere ainda na edição de hoje. Alimentos e remédios pressionam a alta do custo de vida em abril.
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17: Quarta-feira, 13 de maio de 2026. Estamos de volta no Jornal Fatos do Dia. Brasil e Estados Unidos debatem novos caminhos para fortalecer cooperação econômica bilateral.
19: Mais de 500 empresários, investidores e autoridades participaram na última segunda-feira, 11 de maio, em Nova York, do Brasil US Industry Day, encontro voltado à ampliação da cooperação econômica entre Brasil e Estados Unidos e o fortalecimento da integração produtiva entre setores estratégicos. Promovido pela Confederação Nacional da Indústria, a CNI, em parceria com a Câmara de Comércio dos Estados Unidos, o evento estreou na programação da Brazilian Week, agenda anual que reúne lideranças globais para debater tendências econômicas e oportunidades de investimento. Em entrevista coletiva, o presidente da CNI, Ricardo Alban, disse que a expectativa é reforçar a ligação entre as empresas brasileiras e estadunidenses em áreas consideradas estratégicas.
20: O assunto terras raras sempre esteve na mesa. Nós temos coisas tradicionais, como é o etanol, que precisamos discutir para poder encontrarmos novos mercados e não disputarmos os nossos próprios mercados. E infraestrutura. O Brasil tem muita demanda de investimento em infraestrutura. Nós temos a área de data centers e IA, que também vão demandar.
19: Alban também destacou a importância da complementaridade entre as cadeias produtivas dos dois países para ampliar o comércio bilateral de forma sustentável.
20: Complementariedade, para que possamos ter efetivamente um ganha-ganha, um desenvolvimento de comércio sustentável e daí fazer encadeamentos produtivos, que é também algo estratégico para que nós possamos ter alternativas de dependências não só tecnológicas, mas também de riscos geopolíticos.
19: Segundo o dirigente, o objetivo não é inverter a balança comercial em favor do Brasil, mas ampliar as relações econômicas bilaterais. Ele destacou que o mercado brasileiro é um importante importador de serviços estadunidenses. Para Alban, o fortalecimento da parceria entre os dois países pode ampliar a segurança no fornecimento de insumos, estimular investimentos e impulsionar setores como minerais críticos, energia, saúde e inovação. Segundo os organizadores, mais de 30% dos inscritos no evento eram estadunidenses, o que mostra o interesse dos dois países em fortalecer a parceria bilateral. Reportagem Paloma Custódio.
4: Alimentos e remédios pressionam a alta do custo de vida em abril. Milena Abreu.
21: O IBGE divulgou nesta terça-feira os números do IPCA, indicador que é considerado a inflação oficial do país, que ficou em 0,67% em abril. O resultado indica desaceleração da alta do custo de vida, já que ficou 0,21 ponto percentual abaixo do resultado de março. Mas vale destacar o comportamento do grupo Alimentos e Bebidas, que é o de maior peso na composição da inflação oficial do país, e no mês de abril foi o grupo que mais pressionou a inflação. O encarecimento médio dos itens do grupo na comparação com o indicador do mês anterior foi de 1,34%. A alimentação no domicílio, por exemplo, avançou 1,64%. Contribuíram para esse resultado os encarecimentos principalmente da cenoura, do leite longa-vida, da cebola, do tomate e das carnes. Alguns itens, no entanto, ficaram mais baratos e ajudaram a segurar a alta da inflação, como o café moído e o frango em pedaços. No grupo Saúde e Cuidados Pessoais, que registrou a segunda maior alta do mês, o principal impacto veio dos produtos farmacêuticos, que encareceram em média 1,77% após a autorização do reajuste de até 3,81% nos preços dos medicamentos a partir de 1º de abril. Outro ponto que vale destacar da pesquisa é a desaceleração das altas no grupo transporte, que saiu de 1,64% em março para 0,06% em abril, em razão especialmente da queda de 14,5% no subitem passagem aérea. No entanto, os combustíveis encareceram 1,80%, com destaque para a gasolina, que foi o subitem com maior impacto individual na inflação de abril. Apesar de ter subido menos do que em março, a gasolina encareceu em média 1,86% em abril, respondendo sozinha por 0,10 ponto percentual no indicador mensal. Com o resultado de abril, o IPCA agora acumula alta de 2,60% no ano e nos últimos 12 meses de 4,39%, ainda dentro do limite máximo da meta estabelecida para esse ano, que é 4,5%. Da Rádio 2, Milena Abreu.
4: Boi Gordo hoje, confira as cotações para esta quarta-feira, dia 13.
22: O preço do boi gordo nesta quarta-feira, dia 13, apresenta queda de 0,14%. A arroba está sendo negociada a R$ 348,80 no estado de São Paulo. Na Grande São Paulo, em São José do Rio Preto e Descalvado, os preços do frango apresentam estabilidade. O frango congelado segue negociado a R$ 7,66 e o frango resfriado ainda é vendido a R$ 7,68. A carcaça suína especial apresenta redução de 0,57% no preço, sendo negociada a R$ 8,71 por quilo nos atacados da Grande São Paulo. O suíno vivo registra queda na maioria dos estados analisados, como é o caso de São Paulo, onde o produto é comercializado a R$ 5,44. Os dados são do CEPEA e reportagem Marquesan Araújo.
4: Dólar encerra último pregão em alta de 0,09% aos R$ 4,89. O euro, por sua vez, encerrou o pregão cotado em torno de R$ 5,76.
22: O dólar fechou o último pregão em leve alta de 0,09%, cotado a R$ 4,89. O resultado foi registrado em meio ao avanço dos contratos futuros de petróleo e à divulgação dos índices de inflação no Brasil e nos Estados Unidos. Para analistas do mercado financeiro, o quadro está associado à abertura da curva de juros do país norte-americano como consequência da alta do petróleo e do índice de inflação dos Estados Unidos. O euro, por sua vez, encerrou o pregão cotado em torno de R$ 5,76. Os dados são da Investing.com. Reportagem Marquesan Araújo.
3: Ibovespa conclui última sessão aos 180.342 pontos.
5: O índice da Bolsa de Valores Brasileira, o Ibovespa, fechou o último pregão cotado aos 180.342 pontos. O resultado foi obtido em meio à divulgação do IPCA de abril, que registrou elevação de 0,67% em queda na comparação com o mês anterior, porém com alta nos núcleos. No cenário externo, a tensão entre Estados Unidos e Irã segue em impasse quanto ao fim do conflito no Oriente Médio e reabertura do Estreito de Hormuz. Entre as ações com maiores altas estão as da TC, com salto de 46,98%. Já entre as maiores quedas estão ações do grupo TOC, com redução de 41,38%. O volume total negociado na B3 foi de cerca de 29 bilhões de reais em meio a quase 4 milhões de negócios. Os dados da Bolsa podem ser consultados no site da B3. E reportagem Marquesan Araújo.
7: Esta foi mais uma edição do Jornal Fatos do Dia, produção e apresentação Diego Elias. Tenham todos uma ótima quarta-feira e até amanhã em nossa próxima edição.
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1: O goleiro brasileiro Bento, do Al Nassr, virou assunto após falhar feio no último lance do clássico contra o Al Hilal pelo Campeonato Saudita. Nos acréscimos, ele acabou marcando um gol contra bizarro que decretou o empate em 1-1 e impediu o título antecipado da equipe de Cristiano Ronaldo. O resultado manteve o Al Hilal vivo na briga pelo troféu, já que a diferença entre os dois times permaneceu em 5 pontos. Apesar da falha, Bento segue bem avaliado pela comissão da seleção brasileira e está na pré-lista de convocados de Carlo Ancelotti para a Copa do Mundo de 2026. O ex-goleiro do Atlético Paranaense vem sendo chamado regularmente e continua cotado

0: para estar entre os nomes finais da convocação oficial.
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0: O Botafogo voltou a viver um momento delicado nos bastidores e agora corre risco até de perder pontos no Campeonato Brasileiro por causa de uma dívida milionária com o Atlanta United referente à contratação de Thiago Almada. A FIFA aplicou um novo transfer ban ao clube carioca, dessa vez por prazo indeterminado, e deu um prazo de 90 dias para que a dívida seja quitada. Caso o pagamento não seja feito, o Glorioso poderá sofrer punições esportivas mais pesadas, incluindo perda de pontos na Série A. A dívida gira em torno de 120 milhões de reais, segundo informações divulgadas. O Botafogo já acumula 3 transfer bans ativos na FIFA, envolvendo também negociações com Ludogorets e New York City FC. O clube tenta usar o processo de recuperação judicial para suspender as punições, mas a situação preocupa bastante os bastidores alvinegros e aumenta a pressão sobre John Textor e a Eagle Football.
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0: O zagueiro Sérgio Ramos está muito perto de se tornar dono do Sevilha, clube que revelou o defensor para o futebol mundial. Segundo a imprensa espanhola, Ramos chegou a um acordo para comprar cerca de 80% das ações da equipe ao lado do grupo de investimentos 511 Capital. O negócio gira em torno de 450 milhões de euros, algo próximo de 2,6 bilhões, incluindo a dívida do clube espanhol. A negociação ainda depende de aprovações oficiais da La Liga e do Conselho Superior de Esportes da Espanha, mas já é tratada como encaminhada. O Sevilha vive um momento complicado dentro e fora de campo, lutando contra o rebaixamento no campeonato espanhol e enfrentando problemas financeiros. Ídolo histórico do clube, Sérgio Ramos deve ter participação direta nas decisões administrativas e esportivas caso a compra seja concluída.
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Olá, uma ótima tarde para você, querido ouvinte, que sintoniza Rádio Anúncio FM 87,9, a comunicação a serviço da vida. Começa agora mais uma edição do programa Partilhando Palavras e Pensamentos. Hoje, quarta-feira, 13 de maio de 2026, são 13 horas e 37 minutos. Meu muito obrigada a você, querido ouvinte, que me permite adentrar aí no seu lar, você que está aí com seus afazeres ou aí no seu trabalho, no comércio da nossa querida cidade, ou mesmo aí no seu carro, passando pelas ruas, pelas rodovias de São João da Boa Vista, ou acessando o nosso site, nosso link, onde quer que você esteja neste momento, que o amor, a paz de Jesus ressuscitado esteja em seu coração. Também o amor de Maria, suas bênçãos, sua proteção, a intercessão de Maria esteja com você, seus familiares, as pessoas que você ama, todas aquelas que fazem parte da sua vida ainda farão, aquelas que te preocupam no dia de hoje, aquelas que te trazem alegrias, enfim, todos que estiverem aí no seu coração, no seu pensamento, que possam ser alcançados pelo amor de Jesus e pelas bênçãos de Maria. E é sempre muito bom estar aqui novamente, começando mais um programa, mais uma tarde. Hoje é quarta-feira, né? Estamos aqui no meio da semana. Hoje é dia 13 de maio, dia de Nossa Senhora de Fátima, né? Nossa Senhora de Fátima é a Senhora do Rosário. É ela que aparece aos três pastorinhos em Fátima e o que ela recomenda? Rezem o Rosário para alcançar conversão dos pecadores, para a paz no mundo, para o fim da guerra. Então, gente, é um pedido de Nossa Senhora, né? Rezem o Rosário. Então, essa é a missão nossa, né? Como cristão, como filhos de Maria, a ouvir o seu pedido e rezar sempre, né? Principalmente o Rosário. Vamos começar a nossa tarde agradecendo a Deus, primeiramente pelo dom da vida, pela oportunidade de estarmos juntos mais uma vez. Agradecê-lo por tudo aquilo que Ele nos dá, nos faz, tudo que realiza em nossa vida, tudo aquilo que vem providenciando ao longo da nossa história, e pedir a Ele que seja o Senhor do nosso hoje, do nosso agora, que esteja à nossa frente, que conduza os nossos passos e que nos dê sabedoria necessária para viver intensamente todos os momentos da nossa vida e especialmente o dia de hoje. E que Ele não permita que nenhum de nós se perca em nossas preocupações, tribulações, dificuldades que muitas vezes o dia a dia nos apresenta. Por isso, querido ouvinte, eu te convido nesse momento a estar alimentando sua fé, sua esperança, sua confiança em Deus, que tudo pode, que tudo realiza para o nosso bem. E vamos dar início aqui à nossa programação hoje com Eliana Ribeiro, Barco à Vela. Para você aí uma ótima tarde, um ótimo trabalho, uma ótima quarta-feira. Você pode participar aqui através do meu WhatsApp, através do meu celular. Com muito carinho, estou aqui para fazer o meu melhor para você. Uma ótima tarde a todos e daqui a pouquinho eu volto com muito mais para você.

Boa tarde, queridos ouvintes. São 13 horas e 46 minutos. 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Quero mandar um abraço muito especial para o meu amigo Cláudio, ele que já deixou seu recadinho aí, como sempre, né, Cláudio? Todo dia, assim, de manhã, já deixa seu recadinho, sempre muito gentil. Muito obrigada aí sempre pelo carinho. E ele falou, estarei na sua sintonia. Então, um abraço aí para você, viu? Uma ótima tarde para você, um bom trabalho. Muito obrigada aí pelo carinho da companhia. Vai para você aqui da campanha da Fraternidade Terra Seca. Um abraço lá para minha amiga Andréia Todero, também hoje não veio, né, Andréia? Ela disse que hoje tem aí um compromisso seu pessoal, mas vai estar aqui, né, sempre que possível. Quero mandar um beijo para minha amiga Rita também, que está deixando seu boa tarde aqui. Boa tarde para você também, Rita. Obrigada sempre aí pelo carinho da companhia. Então vamos aqui com essa música lindíssima, Terra Seca. Daqui a pouquinho tem aí a meditação do Evangelho do dia de hoje, né? Hoje um dia muito especial, né? Hoje é dia de Nossa Senhora de Fátima, pedindo aí as bênçãos de Nossa Senhora sobre a nossa vida, nossa família, nosso trabalho, né? O nosso Brasil e o mundo, né? Nossa Senhora é aquela que nos acolhe no seu coração. É a mãe, né? A mãe que sempre acolhe. E Nossa Senhora é essa mãe, né? Bondosa, generosa, que está sempre com o seu olhar voltado para cada um de nós que somos os seus filhos. Então vamos de música. E daqui a pouco tem música de Nossa Senhora também.

0: lança nessa palma para o Senhor. Ele é digno de todo louvor e de toda adoração. Aleluia, Senhor.
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Boa tarde, queridos ouvintes. São 14 horas e 5 minutos em nossos estúdios. Ouvimos Padre Antônio Maria, Nossa Senhora. 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E agora vamos aqui com a reflexão do Evangelho do dia de hoje, né? Estamos aí na sexta semana da Páscoa, hoje é quarta-feira. O Evangelho é de São João, capítulo 16, versículos de 12 a 15. Naquele tempo, disse Jesus aos seus discípulos: tenho ainda muitas coisas para dizer-vos, mas não sois capazes de as compreender agora. Quando, porém, vier o Espírito da verdade, ele vos conduzirá à plena verdade. Pois ele não falará por si mesmo, mas dirá tudo o que tiver ouvido. Até as coisas futuras vos anunciará. Ele vos glorificará, porque receberá do que é meu e vo-lo anunciará. Tudo o que o Pai possui é meu. Por isso disse que o que ele recebera e vos anunciará é meu. Palavra da salvação. Glória a vós, Senhor. Jesus está aqui preparando os discípulos para o Pentecoste, né? Para a vinda do Espírito Santo, para a chegada do Espírito Santo, a partir do momento que ele volta para Deus, né? Ele cumpre a sua missão. Ele veio, nasceu, cresceu, pregou, curou, né? Evangelizou, mas chega uma hora que ele tem que voltar, né? O Senhor volta para Deus, mas ele envia o seu Paráclito, né? O Espírito Santo, a terceira pessoa da Santíssima Trindade, né? Nós católicos sabemos que existe três pessoas divinas, mas é um único Deus, né? Um Deus Pai que criou toda a humanidade, um Deus Filho que veio e redimiu essa humanidade, e o Espírito que permanece, que continua impulsionando a humanidade a conhecer esse Deus, esse amor de Deus. E ele se manifesta como? Através daqueles que abrem o coração e permite essa ação do Espírito Santo, né? Porque o Espírito Santo está agindo em cada um de nós a partir do dia que nós somos batizados. É o dia que nossos pais levaram a gente até a pia batismal para receber o batismo. Nesse dia nós nascemos para Deus. Nesse dia o Espírito passa a habitar em nós. E a partir desse dia nós passamos a chamar Deus de Pai. É porque Deus se torna nosso Pai. Então, meus caros, esse Espírito permanece impulsionando a cada um de nós que somos seus discípulos, impulsionando a igreja, né? E Jesus aqui está dizendo que o Pai, o Filho e o Espírito Santo são a mesma pessoa. Os três, né, têm o mesmo carisma, os três têm o mesmo dom, os três têm o mesmo amor por todos os seus filhos e por toda a humanidade.
E aí Jesus está aqui preparando o coraçãozinho dos discípulos, que ainda não compreendiam muitas coisas, né? Então Jesus mesmo dizia: não posso dizer tudo agora, porque se eu disser tudo agora, vocês não vão compreender, né? Porque eles eram ainda muito pequenos diante da grandiosidade de Deus. Mas o Espírito vai esclarecer tudo. Ou seja, a partir do momento que eles recebem o Espírito Santo, abre a inteligência, abre o coração, e a partir daí acaba-se o medo e tudo se transforma, né? Porque através dessa transformação das primeiras comunidades, dos primeiros discípulos, é que nós estamos aqui, né? Que a igreja permanece, né? Que estamos aqui vivendo o amor de Deus a cada dia e aprendendo desse Deus, né? O quanto é importante a gente ter esse Espírito em nós. É para que a gente tenha essa sutileza, para que a gente tenha o discernimento, para que tenhamos a coerência, a responsabilidade de filhos de Deus, para viver uma sociedade que muitas vezes não querem nem saber, né? Muitos não querem nem saber da igreja, de Jesus, de nada. Mas nós estamos aqui para fazer a nossa parte, né? Para ser uma pequena luz diante de um mundo tão grande que muitas vezes ainda está na escuridão. Mas Jesus está dizendo: olha, sejam perseverantes, né? Abram o coração, se permita a graça de Deus, deixe o Espírito Santo agir para poder transformar a nossa vida. Então o Espírito está sobre nós, né? A partir do nosso batismo, confirmado na nossa crisma, e aí os dons de Deus em nossa vida, na vida de cada fiel, né? Para que nós nos tornemos maduros na fé, responsáveis pelas coisas de Deus em todas as etapas da nossa vida. Que possamos abrir o nosso coração ao chamado e seguir a Jesus, entregar a Ele, né, o nosso coração, e ter a certeza que temos um Deus que nos ama, um Deus paciente, um Deus que nos

Boa tarde, queridos ouvintes. São 14 horas e 18 minutos. 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Quero mandar um abraço muito especial para minha amiga Josiele, a Josi. Obrigada aí, Josi, pelo carinho, viu? Muito obrigada aí pela companhia. Obrigada aí pela sua participação também. Uma ótima tarde para você. Muito obrigada aí pelo carinho. Olha, ela tá pedindo essa música, que linda, viu? A 13 de maio, aí é homenagem à Nossa Senhora de Fátima. Eu toco para você aqui com muito carinho, né? Nossa Senhora aí que sempre nos cobre com seu manto de amor. Então vamos aqui ouvir com muito carinho. 13 de maio.

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Boa tarde, queridos ouvintes. São 14 horas e 34 minutos. Ouvimos o Frei Gilson. Tu és o centro. 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Vamos aqui na sequência com a música O Terço. Mas antes, vamos aqui com uma mensagem à Virgem de Fátima, né? Não podemos deixar passar aqui despercebido. Hoje é um dia muito especial e nós precisamos sempre fazer essa homenagem à Nossa Senhora, né? Hoje sobre o título de Nossa Senhora de Fátima. Mas sabemos aí que Nossa Senhora tem inúmeros títulos, né? Inúmeros. Nossa Senhora das Graças, Nossa Senhora do Rosário, Nossa Senhora de Guadalupe, Nossa Senhora Aparecida, nossa, inúmeros, né? Mas hoje é a Nossa Senhora de Fátima. Ó Virgem de Fátima, Mãe do Rosário, que trouxestes ao mundo a mensagem de paz e conversão. Acolhei nossas súplicas e necessidades. Vós que conheceis nossas fraquezas e os perigos que enfrentamos, intercedei por nós junto ao seu Filho Jesus, para que sejamos transformados pelo seu amor. Com confiança, entregamos em suas mãos todas as nossas necessidades, rogando também por vossa proteção e auxílio. Mãe compassiva, guia-nos no caminho da santidade e fazei com que nossos corações triunfem na paz de seu Filho Jesus. Assim seja. Amém. Nossa Senhora de Fátima, rogai por nós.

peço a vós, minha Virgem Maria. Minha prece levai a Jesus, Santa Mãe que nos guia. Com o terço na mão, peço a vós, minha Nossa Senhora, por nós todos rogai a Deus Pai, vos pedimos agora. Eu fui aprendendo a força do terço,

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Eliana Ribeiro, Maria. São 14 horas e 46 minutos em nossos estúdios. 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Quero mandar um abraço lá para o meu amigo Cláudio, ele que deixou seu recadinho aí novamente, desejando aí uma boa tarde, agradecendo pela música, dizendo que é muito bonita e parabenizando aí pelo programa, dizendo que está tudo perfeito. Muito obrigada, Cláudia, aí pelo carinho, viu? Pela sua gentileza. Uma ótima tarde aí para você. Também quero mandar um abraço lá para Dona Leonor Tomazini, sempre aí na sintonia, né? Para Neucídia também, que está sempre aí na sintonia. Minha amiga Lúcia, minha amiga Lena também, sempre aí. Sandra Mara. Um abraço lá para o Zé Paulo, para o Quinho, para o seu José. Um abraço muito especial aí a todos, né? Que fazem aí o sucesso da nossa rádio, o sucesso do nosso programa. Agradeço aí imensamente o carinho de todos vocês. Vamos aqui na sequência com Isaías Saad, Bondade de Deus. Daqui a pouquinho a gente tem o Terço da Misericórdia. Daqui a pouquinho. Um abraço lá para minha amiga Rita, para minha amiga Sara também, que estão sempre aí na sintonia. Muito obrigada aí a vocês, né? Que estão sempre aí deixando seu recadinho, ouvindo o nosso programa. Muito obrigada. Vamos então aqui de música. Daqui a pouquinho eu volto com o Terço da Misericórdia.

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0: agora, com muito carinho, quero chamar para cantar comigo essa linda canção, o meu irmão Moisés Cleiton.
1: É um prazer para mim

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15:02, hora da Divina Misericórdia, hora de nos colocarmos na presença de Jesus. Jesus manso e humilde de coração, fazei o nosso coração semelhante ao vosso. Neste momento, querido ouvinte, que você possa aquietar um pouquinho o seu coração, seu pensamento e se colocar na presença do Senhor. Ele que já se encontra presente em nosso meio, porque Ele mesmo nos ensina que onde dois ou mais estiver reunidos em seu nome, ali Ele estará. Então acredite que você não está sozinho. Independente de onde você esteja, o que está fazendo, Jesus já está aí do seu lado, com suas mãos chagadas e ressuscitadas, para receber o seu pedido, a sua oração, o seu agradecimento. Deposite com muita fé, com muita confiança nas mãos de Jesus, a sua necessidade para o dia de hoje. Não deixe que seus problemas, seus medos, suas inseguranças sejam maiores que a misericórdia do Senhor. Acredite que você tem um Deus que te ama, um Deus que tudo vê, sabe, conhece, um Deus que pode mudar, transformar, restaurar as nossas vidas, mas para isso é necessário acreditar. Jesus diz que é feliz aquele que crê. Ser feliz não é não ter problemas, preocupações. Ser feliz é acreditar que temos um Deus acima de todas as coisas e que nos momentos difíceis nós podemos nos recorrer a Ele, pedindo força, fé, coragem, perseverança, para não desanimar jamais. Agradeça sempre, especialmente pelo dom da vida, pelo dia de hoje. Agradeça pelo esposo, a esposa, os filhos, amigos, os familiares. Agradeça a saúde, a paz, o pão de cada dia, o trabalho. Agradeça a Deus por esse dia lindo que Ele preparou com muito carinho para todos nós. E diga muito obrigada, Senhor, por tudo que o Senhor nos dá, por tudo que o Senhor nos faz, por tudo que realiza em nossa vida, mesmo diante das nossas misérias. Te pedimos perdão, porque sabemos que somos pequenos, falhos, limitados, omissos, mas no dia de hoje pedimos a sua graça para vencermos a nós mesmos, para sermos melhores do que fomos ontem. Pai nosso que estais no céu, santificado seja o vosso nome. Venha a nós o vosso reino, seja feita a vossa vontade, assim na terra como no céu. O pão nosso de cada dia nos dai hoje. Perdoai as nossas ofensas, assim como nós perdoamos a quem nos tem ofendido. E não nos deixeis cair em tentação, mas livrai-nos de todo mal. Amém. Ave Maria, cheia de graça, o Senhor é convosco. Bendita sois vós entre as mulheres, e bendito é o fruto do vosso ventre, Jesus. Santa Maria, Mãe de Deus, rogai por nós, os pecadores, agora e na hora de nossa morte. Amém. Creio em Deus Pai Todo-Poderoso, Criador do céu e da terra, e em Jesus Cristo, seu único Filho, nosso Senhor, que foi concebido pelo poder do Espírito Santo, nasceu da Virgem Maria, padeceu sobre Pôncio Pilatos, foi crucificado, morto e sepultado, desceu à mansão dos mortos, ressuscitou ao terceiro dia, subiu aos céus, está sentado à direita de Deus Pai Todo-Poderoso, donde há de vir julgar os vivos e os mortos. Creio no Espírito Santo, na Santa Igreja Católica, na comunhão dos santos, na remissão dos pecados, na ressurreição da carne, na vida eterna. Amém. E hoje quero dedicar com muito carinho o Terço da Misericórdia a Nossa Senhora de Fátima, né? Que pelas mãos de Maria, ela nos leve ao coração de Jesus, né? Tudo que colocamos nas mãos de Nossa Senhora, ela leva a Jesus. Tenha certeza disso. Então coloque aí a sua vida, as suas preocupações, as suas alegrias, a sua família, as suas necessidades. Não tenha receio de pedir a Nossa Senhora. Peça à mãe que o filho atende.
primeiro mistério, nós pedimos a cura para o planeta Terra, o fim da guerra, por toda a igreja, pelo Papa Leão, por todo o clero, pela nossa diocese de São João da Boa Vista, pelo nosso bispo Eugênio, por todas as vocações sacerdotais e religiosas, pelos nossos governantes. Peço paz, Senhor, para o nosso país e a paz mundial. Eterno Pai, eu vos ofereço o corpo, sangue, a alma e a divindade de vosso diletíssimo Filho, nosso Senhor Jesus Cristo, em expiação dos nossos pecados e do mundo inteiro. Pela sua dolorosa paixão, tende misericórdia de nós e do mundo inteiro. Pela sua dolorosa paixão, tende misericórdia de nós e do mundo inteiro. Pela sua dolorosa paixão, tende misericórdia de nós e do mundo inteiro. Pela sua dolorosa paixão, tende misericórdia de nós e do mundo inteiro. Pela sua dolorosa paixão, tende misericórdia de nós e do mundo inteiro. Pela sua dolorosa paixão, tende misericórdia de nós e do mundo inteiro. Pela sua dolorosa paixão, tende misericórdia de nós e do mundo inteiro. Pela sua dolorosa paixão, tende misericórdia de nós e do mundo inteiro. Pela sua dolorosa paixão, tende misericórdia de nós e do mundo inteiro. Segundo mistério, eu peço conversão para todos os pecadores, por todos os idosos, pelos jovens, pelos adolescentes, pelas crianças do mundo inteiro. Peço pela Luísa, pelo José Ricardo, pelo Lucas, pelo Bruno, pela Cecília, pelo Murilo, por todas as crianças que necessitam de uma oração, por todas as gestantes, todas as crianças que estão sendo geradas, por todos os meus afilhados. Peço pelo Vitor, por todas as famílias, especialmente aquelas que rezam conosco neste momento, aquelas que pedem as nossas orações. Peço, Senhor, pela minha família, pela família dos meus irmãos, dos meus amigos. Peço pela Rita e sua família, Maria e toda a família, para Sara e sua família. Peço também, Senhor, pelos enfermos, aqueles que estão hospitalizados, acamados, que vão passar por uma cirurgia ou estão se recuperando de uma cirurgia, aqueles que estão em tratamentos de oncologia, de hemodiálise, que estão em depressão e com crise de ansiedade. Peço por aquelas que pedem as nossas orações. Peço pela Márcia, pelo Luiz, pelo Paulo. Peço pelo Gabriel. Também peço por todos aqueles, né, que confiam a nós as suas orações. Peço pelo seu Sebastião, que também está precisando de nossa oração. E o Senhor conhece, né? Se a gente esquece de alguém, com certeza Ele não esquecerá. Eterno Pai, eu vos ofereço o corpo, sangue, a alma e a divindade de vosso diletíssimo Filho, nosso Senhor Jesus Cristo, em expiação dos nossos pecados e do mundo inteiro. Pela sua dolorosa paixão, tende misericórdia de nós do mundo inteiro. Pela sua dolorosa paixão, tende misericórdia de nós do mundo inteiro. Pela sua dolorosa paixão, tende misericórdia de nós e do mundo inteiro. Pela sua dolorosa paixão, tende misericórdia de nós e do mundo inteiro. Pela sua dolorosa paixão, tende misericórdia de nós e do mundo inteiro. Pela sua dolorosa paixão, tende misericórdia de nós e do mundo inteiro. Pela sua dolorosa paixão, tende misericórdia de nós e do mundo inteiro. Pela sua dolorosa paixão, tende misericórdia de nós e do mundo inteiro.
Peço pelo João Pedro também. Terceiro mistério, peço pelos pobres, pelos dependentes químicos, pelos encarcerados, pelos desempregados, por todos que estão no trabalho, que rezam conosco neste momento, que estão com dificuldades no trabalho, em busca de um trabalho, por todas as nossas necessidades e por todos aqueles que pedem as nossas orações. Eterno Pai, eu vos ofereço o corpo, sangue, a alma e a divindade de vosso diletíssimo Filho, nosso Senhor Jesus Cristo, em expiação dos nossos pecados e do mundo inteiro. Pela sua dolorosa paixão, tende misericórdia de nós e do mundo inteiro. Pela sua dolorosa paixão, tende misericórdia de nós e do mundo inteiro. Pela sua dolorosa paixão, tende misericórdia de nós e do mundo inteiro. Pela sua dolorosa paixão, tende misericórdia de nós e do mundo inteiro. Pela

Eu peço por todos os aniversariantes do dia de hoje, dessa semana, por todos os voluntários da Rádio Anúncio e seus familiares, pelos nossos amigos, vizinhos, todos os profissionais de saúde, aqueles que trabalham nos hospitais, médicos, enfermeiros, cuidadores, cientistas, pesquisadores. Peço pelos professores, pelos educadores e por todos que estão afastados da igreja. Eterno Pai, eu vos ofereço o corpo, sangue, a alma e a divindade de vosso diletíssimo Filho, nosso Senhor Jesus Cristo, em expiação dos nossos pecados e do mundo inteiro. Pela sua dolorosa paixão, tende misericórdia de nós e do mundo inteiro. Pela sua dolorosa paixão, tende misericórdia de nós e do mundo inteiro. Pela sua dolorosa paixão, tende misericórdia de nós e do mundo inteiro. Pela sua dolorosa paixão, tende misericórdia de nós e do mundo inteiro. Pela sua dolorosa paixão, tende misericórdia de nós e do mundo inteiro. Pela sua dolorosa paixão, tende misericórdia de nós e do mundo inteiro. Pela sua dolorosa paixão, tende misericórdia de nós e do mundo inteiro. Pela sua dolorosa paixão, tende misericórdia de nós e do mundo inteiro. Pela sua dolorosa paixão, tende misericórdia de nós e do mundo inteiro. Pela sua dolorosa paixão, tende misericórdia de nós e do mundo inteiro. Quinto e último mistério, por todos os que sofrem, que choram, por aqueles que perderam seus entes queridos, por todas as almas do purgatório, por todos os agonizantes desse dia, dessa hora, por todos os marginalizados e excluídos da nossa sociedade e por todos aqueles que não têm quem rezem por eles. Eterno Pai, eu vos ofereço o corpo, sangue, a alma e a divindade de vosso diletíssimo Filho, nosso Senhor Jesus Cristo, em expiação dos nossos pecados e do mundo inteiro. Pela sua dolorosa paixão, tende misericórdia de nós e do mundo inteiro. Pela sua dolorosa paixão, tende misericórdia de nós e do mundo inteiro. Pela sua dolorosa paixão, tende misericórdia de nós e do mundo inteiro. Pela sua dolorosa paixão, tende misericórdia de nós e do mundo inteiro. Pela sua dolorosa paixão, tende misericórdia de nós e do mundo inteiro. Pela sua dolorosa paixão, tende misericórdia de nós e do mundo inteiro. Pela sua dolorosa paixão, tende misericórdia de nós e do mundo inteiro. Pela sua dolorosa paixão, tende misericórdia de nós e do mundo inteiro. Pela sua dolorosa paixão, tende misericórdia de nós e do mundo inteiro. Pela sua dolorosa paixão, tende misericórdia de nós e do mundo inteiro. Deus Santo, Deus Forte, Deus Imortal, tende piedade de nós e do mundo inteiro. Deus Santo, Deus Forte, Deus Imortal, tende piedade de nós e do mundo inteiro. Deus Santo, Deus Forte, Deus Imortal, tende piedade de nós e do mundo inteiro. Jesus misericordioso, eu confio em vós.

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Quero mandar um abraço lá para minha amiga Rita, ela que deixou seu recadinho aí também, né? Pedindo aí oração, pedindo as bênçãos de Nossa Senhora de Fátima, pedindo que ela abençoe todas as famílias. Com certeza, né, minha amiga? É as bênçãos de Nossa Senhora sobre a nossa vida que nos protege a cada dia, né? E eu tenho certeza que é o manto de Nossa Senhora que nos envolve todos os dias e nos livra de tantos perigos. Também um beijo para minha amiga Sandra Mara, né, Sandra? Ligadinha aí também, rezando com a gente o Terço da Misericórdia. Beijão para você aí, uma ótima tarde. Obrigada aí pelo carinho. Vamos encerrar hoje com Tony Alisson, Filho de Davi, e Canção do Céu com Anderson Freire. Mas vamos aqui à nossa última mensagem dessa tarde, ainda homenageando Nossa Senhora. Foi por intermédio da Santíssima Virgem Maria que Jesus Cristo veio ao mundo. E é também por meio dela que ele deve reinar no mundo. Toda a sua vida, Maria permaneceu oculta. Por isso o Espírito Santo e a Igreja a chamam de Alma Mater, Mãe escondida e secreta. Tão profunda era a sua humildade que para ela o atrativo mais poderoso, mais constante, era esconder-se de si mesma e de toda a criatura, para ser conhecida somente para Deus. São Luís Maria de Montfort. Que coisa linda, né, gente? Que maravilha. É isso mesmo, né? Quando Nossa Senhora reza o Magnífica, ela vai dizer isso, né? Eis a serva do Senhor, faça-se em mim, né? Que o Senhor possa reinar por todas as gerações, né? Ela que se coloca humilde, e é o Senhor que reina, mas é Nossa Senhora que abre o caminho para esse reinado, né? É Nossa Senhora que abre o coração dos filhos, né? Aí pela ação do Espírito Santo que envolve todo o ser de Nossa Senhora e nos ensina, né? Que o caminho mais seguro é por ela. É com ela que nós chegaremos a Jesus. Então, que nós possamos sempre trazer Maria para a nossa vida, né? Sempre trazer Maria para a nossa vida. Porque onde está Maria, também está Jesus. 15 horas e 21 minutos e eu vou ficando por aqui, chegando a mais um final de programa, partilhando palavras e pensamentos. Hoje, quarta-feira, 13 de maio de 2026. Agradeço aí a participação da minha amiga Rita, da minha amiga Sandra Mara, da Josi, do Cláudio. Agradeço você que esteve aí através do nosso site, do nosso link. Muito obrigada pela companhia. Que vocês tenham uma ótima tarde. Continue na sintonia da Rádio Anúncio FM. Eu volto sexta-feira, a partir das 13h30, se Deus assim nos permitir. Beijo para todos, fiquem com Deus, com as bênçãos de Nossa Senhora e até lá.

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1: A quarta-feira, 13 de maio, reserva um dia de sol encoberto para nossa São João da Boa Vista. O céu deve ficar com nuvens médias e altas durante a maior parte do período, filtrando a luz solar e deixando o ambiente com aquela luminosidade suave, difusa, tão característica de dias de outono no interior. Não chove, a probabilidade de precipitação está apenas em 1%, mas o sol também não aparece com aquela força toda não, viu? As temperaturas seguem amenas, mínima de 16 graus pela manhã e máxima subindo até 28 graus no meio da tarde. Uma variação confortável para o dia a dia. O vento vem do norte, bem fraquinho, em torno de 8 km por hora, e o ar fica relativamente seco e agradável. Para quem trabalha ao ar livre e tem atividades, né, ou tem atividades no campo, é um dia tranquilo e produtivo, ideal também para quem vai pegar a estrada, já que a visibilidade deve ser boa e o tempo estável. São João da Boa Vista segue com o outono bem comportado por aqui, sem grandes surpresas no céu. 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
7: Expresso de Notícias no ar, é você bem informado de hora em hora. Hoje é quarta-feira, 13 de maio, ano 2026, aqui Diego Soares, e vamos às informações. Boa quarta. Lula diz que governo criará Ministério da Segurança após aprovação da PEC pelo Senado. Proposta está parada no Senado. Fala do presidente ocorreu durante o lançamento do programa Brasil contra o Crime Organizado, iniciativa do governo federal voltada ao enfrentamento das organizações criminosas no país. Lula diz que pediu a Trump entrega de criminosos do Brasil que estão em Miami. Presidente deu a declaração no Planalto durante o lançamento do programa Brasil contra o Crime Organizado. Petista também disse que vai recriar o Ministério da Segurança Pública. SUS atualiza protocolo de asma com novas regras para diagnóstico e tratamento. Doença inflamatória, crônicas das vias aéreas não tem cura, mas tem controle ou remissão e é heterogênea. Portaria amplia terapias para casos graves. Este foi o nosso Expresso de Notícias, comigo Diego Soares. Ótima quarta-feira para você, nós voltamos a qualquer momento com mais informações para você. Até lá!

0: porque Deus te chamou. Olha para essa pessoa que está do teu lado e fala: Deus te chamou para ser soldado e para andar na contramão do mundo. Levante essa mão e adore a Deus aí.
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3: Olá, sejam todos muito bem-vindos. Eu sou o Diego Elias com você em mais uma edição do nosso painel. Hoje é quarta-feira, 13 de maio. Vamos trazer as notícias dos últimos dias e, é claro, as boas canções aqui também do nosso horário, da nossa playlist. Confira as manchetes. Meio ambiente, a Amazônia produz chuva que vale mais de 100 bilhões de reais por ano para o agronegócio brasileiro. Economia, Master, Vorcaro teria desviado 777 milhões de reais à família antes da liquidação. Agronegócio, projeto no Pará revoluciona o cultivo de dendê e eleva a produção em até 38%, saiba mais. Tecnologia, você sabia? O WhatsApp tem classificação etária no Brasil e a Meta tentou mudar. Novidades automotivas, youtuber transforma bicicletas elétricas em um carro solar para duas pessoas. Ciências e saúde, infogripe, maior parte do país está em alerta ou risco para doenças respiratórias. É isso, você confere todas estas informações aqui em nossa programação. Painel desta quarta, dia 13, começou.
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0: Meio ambiente.
1: A chuva gerada pela floresta amazônica tem um valor estimado em mais de 100 bilhões de reais anuais para o agronegócio brasileiro, segundo um novo estudo internacional. Pesquisadores revelaram que a floresta atua como uma imensa bomba de umidade, enviando os chamados rios voadores para irrigar plantações no centro-oeste, sudeste e sul do país. Cada metro quadrado de vegetação nativa gera cerca de 300 litros de chuva por ano, fundamentais para culturas como soja, milho e algodão. Com isso, o estudo reforça que a preservação e o combate ao desmatamento não são apenas desafios ecológicos, mas garantias de segurança hídrica e vitalidade econômica para o Brasil.
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0: Fechamos aqui a primeira sequência do nosso painel MPB de hoje ao som de Djavan, de Tanto Amor. Antes, Vitor Clay e Samuel Rosa, A Tal Canção pra Lua.
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0: Ouça, Léo Jaime, A Fórmula do Amor.

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2: Economia.
3: Investigações apontam que o ex-banqueiro Daniel Vorcaro e sua família teriam desviado cerca de 777 milhões de reais do Banco Master antes de sua liquidação. Documentos indicam que os fundos teriam sido transferidos para empresas ligadas à família por meio de operações financeiras irregulares e utilizados para manter um padrão de vida luxuoso, bancando a compra de um jatinho, propriedades em Brasília e uma mansão de 35 milhões de dólares na Flórida. Diante das suspeitas, a justiça determinou o bloqueio de bens de familiares de Vorcaro para assegurar o pagamento de credores do banco. A defesa da família, por sua vez, nega qualquer ato ilícito e defende que as transações citadas foram, na verdade, lucrativas para a instituição.
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0: Fechando a sequência com Lobão, Me Chama. Antes, Jorge Versilo, Quem?
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8: Expresso de Notícias no ar. É você bem informado de hora em hora. Hoje é quarta-feira, 13 de maio, ano 2026. Aqui Diego Soares e vamos às informações. Boa quarta. Flamengo é clube com mais jogadores pré-convocados por Ancelotti para a seleção. Léo Pereira, Danilo, Alexandre, Lucas, Paquetá são favoritos para a lista final que será anunciada na segunda-feira. Mas Pedro, Lino e Ortiz também estão entre os 55 nomes enviados para a FIFA. Luana Piovani avalia beleza. Valci 50, me olham, mas não tem desejo no olhar. A atriz destaca vantagens de ser bonita. Desde que eu notei que seduzia, gostei da brincadeira. Cirurgia dentista apontada como a fé de Zé Felipe quebra silêncio e confirma encontro com o cantor. Sol de Andrade confirmou que encontrou o cantor em Belo Horizonte após rumores de a fé ganharem forças nas redes sociais. Este foi nosso Expresso de Notícias, comigo Diego Soares. Ótima quarta-feira para você, nós voltamos a qualquer momento com mais informações para você. Até lá!
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0: Agora tem Marcela Biasi arrastando maravilhas.

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0: Agronegócio.
1: Em Tomé Açu, no Pará, produtores estão transformando o cultivo de dendê ao adotarem um sistema agroflorestal, SAF, que imita a floresta nativa, integrando a palmeira a culturas como açaí e cacau. O modelo sustentável recupera o solo, diminui o uso de fertilizantes químicos e atrai a indústria de cosméticos. Os resultados mostram um aumento de até 38% na produtividade, enquanto o monocultivo rende em média 130 quilos de cachos por planta ao ano, o SAF chega a 180 quilos. Em 17 anos, a camada de matéria orgânica do solo saltou de 5 para mais de 30 centímetros. Além dos ganhos ambientais, o dendê deste sistema alcança preços de 15 a 20% superiores ao convencional, ajudando a reverter a imagem internacional negativa da cultura ligada ao desmatamento.
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0: Esta foi Maria Rita, A Festa. Antes, Kel Smith, Não Tá Faltando Amor.
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11: Ouça J Quest Fácil.

0: Tecnologia.
1: Você sabia? O WhatsApp tem classificação etária no Brasil e a Meta tentou mudar. O Ministério da Justiça e a Segurança Pública manteve a classificação de WhatsApp e Messenger como não recomendados para menores de 14 anos, rejeitando o pedido da Meta para alterar a

0: Nós ouvimos Orlando Moraes, Na Paz. Antes, Gal Costa, Viver e Reviver.
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0: Na sequência, Pedro Mariano, O Nosso Amor, a Gente Inventa.

0: Novidade automotiva.
1: Youtuber transforma bicicletas elétricas em um carro solar para duas pessoas. O youtuber Simon Sorensen desenvolveu um carro solar compacto para duas pessoas, utilizando peças reaproveitadas de bicicletas elétricas. O veículo conta com dois motores de 1000 watts, permitindo tração dianteira, traseira ou integral, além de direção baseada na geometria de Archimedes, para melhor desempenho em curvas. Três painéis solares geram cerca de 300 watts, alimentando uma bateria de 48 volts. A autonomia pode chegar a 32 quilômetros apenas com energia solar, podendo alcançar até 100 quilômetros em condições ideais. Mesmo sendo experimental, o carro atinge cerca de 48 quilômetros por hora, destacando-se pela eficiência e criatividade.
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0: Fechamos com Dulce Quenta, o Caleidoscópio. Antes, Rita Lee, agora só falta você.
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8: Expresso de Notícias no ar, é você bem informado de hora em hora. Hoje é quarta-feira, 13 de maio, ano 2026, aqui Diego Soares, e vamos às informações. Boa quarta. Lula e Flávio Bolsonaro ainda não têm palanque em Minas Gerais, estado decisivo para vencer as eleições presidenciais. PL e PT intensificam negociações e reuniões para definir candidatos do estado. Líder nas pesquisas, senador Cleitinho, do Republicanos, diz que ainda não decidiu se será mesmo candidato. Aposta do PT, Pacheco, do PSD, também é dúvida. Já custou 142 bilhões de reais, diz Pentágono. O valor é 4 bilhões de dólares acima do declarado há pouco menos de duas semanas pelo secretário de guerra dos Estados Unidos, Peter Hegseth, durante uma sabatina no Congresso, na primeira vez que o governo dos Estados Unidos falou publicamente sobre os custos da guerra. Coleção de motos, Ferrari, brinquedoteca gigante, Neymar abre mansão em Santos. Craque do Peixe recebeu o influenciador Pigmeu em sua residência e fez um tour pelos cômodos. Este foi o nosso Expresso de Notícias, comigo Diego Soares. Ótima quarta-feira para você, nós voltamos a qualquer momento com mais informações para você. Até lá!
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0: Daqui a pouco, mais informação. Por enquanto, mais música com Mariana Nolasco. Era amor.

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1: A maior parte do Brasil apresenta incidência de síndrome respiratória aguda grave, a SRAG, em nível de alerta, risco ou alto risco. É o que revela a nova edição do boletim Infogripe, divulgado na quarta-feira, 29 de abril, pela Fiocruz. Somente Rio de Janeiro, São Paulo e Rio Grande do Sul estão fora desse cenário epidemiológico. De acordo com a Fiocruz, o quadro reflete a sazonalidade do vírus sincicial respiratório, o VSR, e da influenza A no país. Outro ponto de atenção é o aumento contínuo dos casos de SRAG associados ao VSR em todas as unidades da federação. A doença atinge principalmente crianças de até 2 anos de idade. Segundo o levantamento, o avanço das notificações foi observado no Acre, Alagoas, Amapá, Bahia, Ceará, Distrito Federal, Minas Gerais, Espírito Santo, Mato Grosso do Sul, Pará, Pernambuco, Paraná, Paraíba, Rio de Janeiro, Rio Grande do Norte, Rio Grande do Sul, Santa Catarina, Sergipe e São Paulo. Por outro lado, Goiás, Maranhão e Tocantins já apresentam indícios de estabilidade, enquanto Amazonas, Mato Grosso, Rondônia e Roraima indicam sinais de queda. O boletim também aponta crescimento dos casos de SRAG associados à influenza A em boa parte do Centro-Sul, em alguns estados do Norte, além de Alagoas e Paraíba no Nordeste. No entanto, há uma tendência de queda em diversos estados do Norte, do Nordeste, além de Mato Grosso. Goiás e Sergipe já sinalizam interrupção do crescimento dos casos da gripe. A pesquisadora do boletim Infogripe, Tatiana Portela, afirma que a vacinação é a principal forma de prevenir casos graves de VSR e influenza. Segundo ela, é essencial que a população que faz parte dos grupos prioritários, como crianças, idosos e pessoas com comorbidade, tomem a dose atualizada da vacina da gripe durante o período da campanha. Portela também orienta que a vacina contra o VSR pode ser aplicada em qualquer época do ano e é indicada para gestantes a partir da 28ª semana de gravidez, garantindo a proteção dos bebês nos primeiros meses de vida. Reportagem Paloma Custódio.
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0: Confira agora as notícias que foram destaque na edição desta quarta. Meio ambiente, a Amazônia produz chuva que vale mais de 100 bilhões de reais por ano para o agronegócio brasileiro. Economia, Master, Vorcaro teria desviado 777 milhões de reais à família antes da liquidação. Agronegócio, projeto no Pará revoluciona o cultivo de dendê e eleva a produção em até 38%, saiba mais. Tecnologia, você sabia? O WhatsApp tem classificação etária no Brasil e a Meta tentou mudar. Novidades automotivas, youtuber transforma bicicletas elétricas em um carro solar para duas pessoas. Ciências e saúde, infogripe, maior parte do país está em alerta ou risco para doenças respiratórias. Tá aí o painel desta quarta-feira, dia 13 de maio, terminando agora. Muito obrigado a você pela companhia, pela audiência. Amanhã voltaremos com sempre boas canções e muitas informações. Até lá!
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Em nome do Pai, do Filho e do Espírito Santo. Amém. Divino Jesus, eu vos ofereço este texto que vou rezar, contemplando os mistérios de nossa redenção. Concedei-me pela intercessão de Maria Santíssima, a quem me dirijo, as virtudes necessárias para bem rezá-lo e a graça de ganhar as indulgências anexas a esta devoção. Creio em Deus Pai Todo-Poderoso, Criador do céu e da terra, e em Jesus Cristo, seu único Filho, nosso Senhor, que foi concebido pelo poder do Espírito Santo, nasceu da Virgem Maria, padeceu sob Pôncio Pilatos, foi crucificado, morto e sepultado, desceu à mansão dos mortos, ressuscitou ao terceiro dia, subiu aos céus, está sentado à direita de Deus Pai Todo-Poderoso, de onde há de vir a julgar os vivos e os mortos. Creio no Espírito Santo, na Santa Igreja Católica, na comunhão dos santos, na remissão dos pecados, na ressurreição da carne, na vida eterna. Amém. Pai nosso que estais no céu, santificado seja o vosso nome. Venha a nós o vosso reino, seja feita a vossa vontade, assim na terra como no céu. O pão nosso de cada dia nos dai hoje, perdoai-nos as nossas ofensas, assim como nós perdoamos a quem nos tem ofendido. E não nos deixeis cair em tentação, mas livrai-nos do mal. Amém. Ave Maria, cheia de graça, o Senhor é convosco. Bendita sois vós entre as mulheres, e bendito é o fruto do vosso ventre, Jesus. Santa Maria, Mãe de Deus, rogai por nós, pecadores, agora e na hora de nossa morte. Amém. Ave Maria, cheia de graça, o Senhor é convosco. Bendita sois vós entre as mulheres, e bendito é o fruto do vosso ventre, Jesus. Santa Maria, Mãe de Deus, rogai por nós, pecadores, agora e na hora de nossa morte. Amém. Ave Maria, cheia de graça, o Senhor é convosco. Bendita sois vós entre as mulheres, e bendita

O fruto do vosso ventre, Jesus. Santa Maria, Mãe de Deus, rogai por nós, pecadores, agora e na hora de nossa morte. Amém. Glória ao Pai, ao Filho e ao Espírito Santo, como era no princípio, agora e sempre. Amém. Ó meu Jesus, perdoai-nos, livrai-nos do fogo do inferno, levai as almas todas para o céu e socorrei principalmente aquelas que mais precisarem da vossa misericórdia. Mistérios gloriosos. No primeiro mistério, contemplamos a ressurreição de Jesus Cristo e aprendemos a praticar as virtudes da fé e da confiança em Deus. Momento para que você faça do íntimo do seu coração a sua prece.

Pai nosso que estais no céu, santificado seja o vosso nome. Venha a nós o vosso reino, seja feita a vossa vontade, assim na terra como no céu. O pão nosso de cada dia nos dai hoje, perdoai-nos as nossas ofensas, assim como nós perdoamos a quem nos tem ofendido, e não nos deixeis cair em tentação, mas livrai-nos do mal. Amém. Ave Maria, cheia de graça, o Senhor é convosco. Bendita sois vós entre as mulheres, bendito é o fruto do vosso ventre, Jesus. Santa Maria, Mãe de Deus, rogai por nós, pecadores, agora e na hora de nossa morte. Amém. Ave Maria, cheia de graça, o Senhor é convosco. Bendita sois vós entre as mulheres, bendito é o fruto do vosso ventre, Jesus. Santa Maria, Mãe de Deus, rogai por nós, pecadores, agora e na hora de nossa morte. Amém. Ave Maria, cheia de graça, o Senhor é convosco. Bendita sois vós entre as mulheres, bendito é o fruto do vosso ventre, Jesus. Santa Maria, Mãe de Deus, rogai por nós, pecadores, agora e na hora de nossa morte. Amém. Ave Maria, cheia de graça, o Senhor é convosco. Bendita sois vós entre as mulheres, bendito é o fruto do vosso ventre, Jesus. Santa Maria, Mãe de Deus, rogai por nós, pecadores, agora e na hora de nossa morte. Amém. Ave Maria, cheia de graça, o Senhor é convosco. Bendita sois vós entre as mulheres, bendito é o fruto do vosso ventre, Jesus. Santa Maria, Mãe de Deus, rogai por nós, pecadores, agora e na hora de nossa morte. Amém. Ave Maria, cheia de graça, o Senhor é convosco. Bendita sois vós entre as mulheres, bendito é o fruto do vosso ventre, Jesus. Santa Maria, Mãe de Deus, rogai por nós, pecadores, agora e na hora de nossa morte. Amém. Ave Maria, cheia de graça, o Senhor é convosco. Bendita sois vós entre as mulheres, bendito é o fruto do vosso ventre, Jesus. Santa Maria, Mãe de Deus, rogai por nós, pecadores, agora e na hora de nossa morte. Amém. Ave Maria, cheia de graça, o Senhor é convosco. Bendita sois vós entre as mulheres, bendito é o fruto do vosso ventre, Jesus. Santa Maria, Mãe de Deus, rogai por nós, pecadores, agora e na hora de nossa morte. Amém. Ave Maria, cheia de graça, o Senhor é convosco. Bendita sois vós entre as mulheres, bendito é o fruto do vosso ventre, Jesus. Santa Maria, Mãe de Deus, rogai por nós, pecadores, agora e na hora de nossa morte. Amém. Ave Maria, cheia de graça, o Senhor é convosco. Bendita sois vós entre as mulheres, bendito é o fruto do vosso ventre, Jesus. Santa Maria, Mãe de Deus, rogai por nós, pecadores, agora e na hora de nossa morte. Amém. Glória ao Pai, ao Filho e ao Espírito Santo, como era no princípio, agora e sempre. Amém. Ó meu Jesus, perdoai-nos, livrai-nos do fogo do inferno, levai as almas todas para o céu e socorrei principalmente aquelas que mais precisarem da vossa misericórdia. Nossa Senhora de Fátima, rogai por nós. No segundo mistério, contemplamos a ascensão de Jesus Cristo ao céu e aprendemos a aumentar a esperança e o desejo do céu. Rezemos para que Maria, a Mãe do Perpétuo Socorro, continue nos abençoando. Pai nosso que estais no céu, santificado seja o vosso nome. Venha a nós o vosso reino, seja feita a vossa vontade, assim na terra como no céu. O pão nosso de cada dia nos dai hoje, perdoai-nos as nossas ofensas, assim como nós perdoamos a quem nos tem ofendido, e não nos deixeis cair em tentação, mas livrai-nos do mal. Amém. Ave Maria, cheia de graça, o Senhor é convosco. Bendita sois vós entre as mulheres, bendito é o fruto do vosso ventre, Jesus. Santa Maria, Mãe de Deus, rogai por nós, pecadores, agora e na hora de nossa morte. Amém. Ave Maria, cheia de graça, o Senhor é convosco. Bendita sois vós entre as mulheres, bendito é o fruto do vosso ventre, Jesus. Santa Maria, Mãe de Deus, rogai por nós, pecadores, agora e na hora de nossa morte. Amém. Ave Maria, cheia de graça, o Senhor é convosco.
Bendita sois vós entre as mulheres, bendito é o fruto do vosso ventre, Jesus. Santa Maria, Mãe de Deus, rogai por nós, pecadores, agora e na hora de nossa morte. Amém. Ave Maria, cheia de graça, o Senhor é convosco. Bendita sois vós entre as mulheres, bendito é o fruto do vosso ventre, Jesus. Santa Maria, Mãe de Deus, rogai por nós, pecadores, agora e na hora de nossa morte. Amém. Ave Maria, cheia de graça, o Senhor é convosco. Bendita sois vós entre as mulheres, bendito é o fruto do vosso ventre, Jesus. Santa Maria, Mãe de Deus, rogai por nós, pecadores, agora e na hora de nossa morte. Amém. Ave Maria, cheia de graça, o Senhor é convosco. Bendita sois vós entre as mulheres, bendito é o fruto do vosso ventre, Jesus. Santa Maria, Mãe de Deus, rogai por nós, pecadores, agora e na hora de nossa morte. Amém. Ave Maria, cheia de graça, o Senhor é convosco. Bendita sois vós entre as mulheres, bendito é o fruto do vosso ventre, Jesus. Santa Maria, Mãe de Deus, rogai por nós, pecadores, agora e na hora de nossa morte. Amém. Ave Maria, cheia de graça, o Senhor é convosco. Bendita sois vós entre as mulheres, bendito é o fruto do vosso ventre, Jesus. Santa Maria, Mãe de Deus, rogai por nós, pecadores, agora e na hora de nossa morte. Amém. Ave Maria, cheia de graça, o Senhor é convosco. Bendita sois vós entre as mulheres, bendito é o fruto do vosso ventre, Jesus. Santa Maria, Mãe de Deus, rogai por nós, pecadores, agora e na hora de nossa morte. Amém. Ave Maria, cheia de graça, o Senhor é convosco. Bendita sois vós entre as mulheres, bendito é o fruto do vosso ventre, Jesus. Santa Maria, Mãe de Deus, rogai por nós, pecadores, agora e na hora de nossa morte. Amém. Glória ao Pai, ao Filho e ao Espírito Santo, como era no princípio, agora e sempre. Amém. Ó meu Jesus, perdoai-nos, livrai-nos do fogo do inferno, levai as almas todas para o céu e socorrei principalmente aquelas que mais precisarem da vossa misericórdia. Nossa Senhora Aparecida, rogai por nós. No terceiro mistério glorioso, contemplamos a vinda do Espírito Santo sobre os apóstolos e aprendemos a ter zelo pela salvação dos irmãos. Rezemos pelos irmãos mais necessitados. Pai nosso que estais no céu, santificado seja o vosso nome. Venha a nós o vosso reino, seja feita a vossa vontade, assim na terra como no céu. O pão nosso de cada dia nos dai hoje, perdoai-nos as nossas ofensas, assim como nós perdoamos a quem nos tem ofendido. E não nos deixeis cair em tentação, mas livrai-nos do mal. Amém. Ave Maria, cheia de graça, o Senhor é convosco. Bendita sois vós entre as mulheres, bendito é o fruto do vosso ventre, Jesus. Santa Maria, Mãe de Deus, rogai por nós, pecadores, agora e na hora de nossa morte. Amém. Ave Maria, cheia de graça, o Senhor é convosco. Bendita sois vós entre as mulheres, bendito é o fruto do vosso ventre, Jesus. Santa Maria, Mãe de Deus, rogai por nós, pecadores, agora e na hora de nossa morte. Amém. Ave Maria, cheia de graça, o Senhor é convosco. Bendita sois vós entre as mulheres, bendito é o fruto do vosso ventre, Jesus. Santa Maria, Mãe de Deus, rogai por nós, pecadores, agora e na hora de nossa morte. Amém. Ave Maria, cheia de graça, o Senhor é convosco. Bendita sois vós entre as mulheres, bendito é o fruto do vosso ventre, Jesus. Santa Maria, Mãe de Deus, rogai por nós, pecadores, agora e na hora de nossa morte. Amém. Ave Maria, cheia de graça, o Senhor é convosco.

cheia de graça, o Senhor é convosco. Bendita sois vós entre as mulheres, bendito é o fruto do vosso ventre, Jesus. Santa Maria, Mãe de Deus, rogai por nós, pecadores, agora e na hora de nossa morte. Amém. Ave Maria, cheia de graça, o Senhor é convosco. Bendita sois vós entre as mulheres, bendito é o fruto do vosso ventre, Jesus. Santa Maria, Mãe de Deus, rogai por nós, pecadores, agora e na hora de nossa morte. Amém. Ave Maria, cheia de graça, o Senhor é convosco. Bendita sois vós entre as mulheres, bendito é o fruto do vosso ventre, Jesus. Santa Maria, Mãe de Deus, rogai por nós, pecadores, agora e na hora de nossa morte. Amém. Ave Maria, cheia de graça, o Senhor é convosco. Bendita sois vós entre as mulheres, bendito é o fruto do vosso ventre, Jesus. Santa Maria, Mãe de Deus, rogai por nós, pecadores, agora e na hora de nossa morte. Amém. Glória ao Pai, ao Filho e ao Espírito Santo, como era no princípio, agora e sempre. Amém. Ó meu Jesus, perdoai-nos, livrai-nos do fogo do inferno, levai as almas todas para o céu e socorrei principalmente aquelas que mais precisarem da vossa misericórdia. Nossa Senhora das Graças, rogai por nós. No quarto mistério, contemplamos a Assunção de Maria ao céu e lhe pedimos que nos alcance uma boa morte. Bendita sois. Pai nosso que estais no céu, santificado seja o vosso nome. Venha a nós o vosso reino, seja feita a vossa vontade, assim na terra como no céu. O pão nosso de cada dia nos dai hoje, perdoai-nos as nossas ofensas, assim como nós perdoamos a quem nos tem ofendido. E não nos deixeis cair em tentação, mas livrai-nos do mal. Amém. Ave Maria, cheia de graça, o Senhor é convosco. Bendita sois vós entre as mulheres, bendito é o fruto do vosso ventre, Jesus. Santa Maria, Mãe de Deus, rogai por nós, pecadores, agora e na hora de nossa morte. Amém. Ave Maria, cheia de graça, o Senhor é convosco. Bendita sois vós entre as mulheres, bendito é o fruto do vosso ventre, Jesus. Santa Maria, Mãe de Deus, rogai por nós, pecadores, agora e na hora de nossa morte. Amém. Ave Maria, cheia de graça, o Senhor é convosco. Bendita sois vós entre as mulheres, bendito é o fruto do vosso ventre, Jesus. Santa Maria, Mãe de Deus, rogai por nós, pecadores, agora e na hora de nossa morte. Amém. Ave Maria, cheia de graça, o Senhor é convosco. Bendita sois vós entre as mulheres, bendito é o fruto do vosso ventre, Jesus. Santa Maria, Mãe de Deus, rogai por nós, pecadores, agora e na hora de nossa morte. Amém. Ave Maria, cheia de graça, o Senhor é convosco. Bendita sois vós entre as mulheres, bendito é o fruto do vosso ventre, Jesus. Santa Maria, Mãe de Deus, rogai por nós, pecadores, agora e na hora de nossa morte. Amém. Ave Maria, cheia de graça, o Senhor é convosco. Bendita sois vós entre as mulheres, bendito é o fruto do vosso ventre, Jesus. Santa Maria, Mãe de Deus, rogai por nós, pecadores, agora e na hora de nossa morte. Amém. Ave Maria, cheia de graça, o Senhor é convosco. Bendita sois vós entre as mulheres, bendito é o fruto do vosso ventre, Jesus. Santa Maria, Mãe de Deus, rogai por nós, pecadores, agora e na hora de nossa morte. Amém. Ave Maria, cheia de graça, o Senhor é convosco. Bendita sois vós entre as mulheres, bendito é o fruto do vosso ventre, Jesus. Santa Maria, Mãe de Deus, rogai por nós, pecadores, agora e na hora de nossa morte. Amém. Ave Maria, cheia de graça, o Senhor é convosco. Bendita sois vós entre as mulheres, bendito é o fruto do vosso ventre, Jesus. Santa Maria, Mãe de Deus, rogai por nós, pecadores, agora e na hora de nossa morte. Amém. Ave Maria, cheia de graça, o Senhor é convosco. Bendita sois vós entre as mulheres, bendito é o fruto do vosso ventre, Jesus. Santa Maria, Mãe de Deus, rogai por nós, pecadores, agora e na hora de nossa morte. Amém.
Glória ao Pai,

e ao Filho e ao Espírito Santo, como era no princípio, agora e sempre. Amém. Ó meu Jesus, perdoai-nos, livrai-nos do fogo do inferno, levai as almas todas para o céu e socorrei principalmente aquelas que mais precisarem da vossa misericórdia. Ó Maria concebida sem pecado, rogai por nós que recorremos a vós. No quinto mistério, contemplamos a coroação de Nossa Senhora como Rainha do céu e da terra e lhe pedimos a graça da perseverança final. Pai nosso que estais no céu, santificado seja o vosso nome. Venha a nós o vosso reino, seja feita a vossa vontade, assim na terra como no céu. O pão nosso de cada dia nos dai hoje, perdoai-nos as nossas ofensas, assim como nós perdoamos a quem nos tem ofendido. E não nos deixeis cair em tentação, mas livrai-nos do mal. Amém. Ave Maria, cheia de graça, o Senhor é convosco. Bendita sois vós entre as mulheres, bendito é o fruto do vosso ventre, Jesus. Santa Maria, Mãe de Deus, rogai por nós, pecadores, agora e na hora de nossa morte. Amém. Ave Maria, cheia de graça, o Senhor é convosco. Bendita sois vós entre as mulheres, bendito é o fruto do vosso ventre, Jesus. Santa Maria, Mãe de Deus, rogai por nós, pecadores, agora e na hora de nossa morte. Amém. Ave Maria, cheia de graça, o Senhor é convosco. Bendita sois vós entre as mulheres, bendito é o fruto do vosso ventre, Jesus. Santa Maria, Mãe de Deus, rogai por nós, pecadores, agora e na hora de nossa morte. Amém. Ave Maria, cheia de graça, o Senhor é convosco. Bendita sois vós entre as mulheres, bendito é o fruto do vosso ventre, Jesus. Santa Maria, Mãe de Deus, rogai por nós, pecadores, agora e na hora de nossa morte. Amém. Ave Maria, cheia de graça, o Senhor é convosco. Bendita sois vós entre as mulheres, bendito é o fruto do vosso ventre, Jesus. Santa Maria, Mãe de Deus, rogai por nós, pecadores, agora e na hora de nossa morte. Amém. Ave Maria, cheia de graça, o Senhor é convosco. Bendita sois vós entre as mulheres, bendito é o fruto do vosso ventre, Jesus. Santa Maria, Mãe de Deus, rogai por nós, pecadores, agora e na hora de nossa morte. Amém. Ave Maria, cheia de graça, o Senhor é convosco. Bendita sois vós entre as mulheres, bendito é o fruto do vosso ventre, Jesus. Santa Maria, Mãe de Deus, rogai por nós, pecadores, agora e na hora de nossa morte. Amém. Ave Maria, cheia de graça, o Senhor é convosco. Bendita sois vós entre as mulheres, bendito é o fruto do vosso ventre, Jesus. Santa Maria, Mãe de Deus, rogai por nós, pecadores, agora e na hora de nossa morte. Amém. Ave Maria, cheia de graça, o Senhor é convosco. Bendita sois vós entre as mulheres, bendito é o fruto do vosso ventre, Jesus. Santa Maria, Mãe de Deus, rogai por nós, pecadores, agora e na hora de nossa morte. Amém. Ave Maria, cheia de graça, o Senhor é convosco. Bendita sois vós entre as mulheres, bendito é o fruto do vosso ventre, Jesus. Santa Maria, Mãe de Deus, rogai por nós, pecadores, agora e na hora de nossa morte. Amém. Glória ao Pai, ao Filho e ao Espírito Santo, como era no princípio, agora e sempre. Amém. Ó meu Jesus, perdoai-nos, livrai-nos do fogo do inferno, levai as almas todas para o céu e socorrei principalmente aquelas que mais precisarem da vossa misericórdia. Infinitas graças vos damos, soberana Rainha, pelos benefícios que todos os dias recebemos de vossas mãos liberais. Dignai-vos agora e para sempre tomar-nos debaixo do vosso poderoso amparo, e para mais vos obrigar, vos saudamos com uma salve Rainha. Salve Rainha, Mãe de Misericórdia, vida, doçura e esperança nossa salve. A vós bradamos, os degredados filhos de Eva, a vós suspiramos, gemendo e chorando neste vale de lágrimas. Eia, pois, advogada nossa, esses vossos olhos misericordiosos a nós volvei, e depois desse desterro, mostrai-nos Jesus, bendito o fruto do vosso ventre, ó clemente, ó piedosa, ó doce sempre Virgem Maria.
rogai por nós, Santa Mãe de Deus, para que sejamos dignos das promessas de Cristo. Amém. Louvado seja nosso Senhor Jesus Cristo, para sempre seja louvado.

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4: Olá, boa noite.
2: Boa noite para você que nos acompanha em todo o país.
4: Quarta-feira, 13 de maio de 2026.
2: E vamos ao destaque do dia: medida para conter a alta no preço do combustível.
4: O governo do Brasil anuncia subvenção a produtores e importadores de gasolina. Gabriela Noronha.
5: A expectativa é que essa subvenção reduza em até 62 centavos o preço do litro da gasolina ao consumidor após a mistura obrigatória de etanol.
2: E ainda, número de empregos formais no país cresceu 5% no ano passado.
4: São quase 60 milhões de vínculos ativos entre trabalhadores dos setores público e privado. Pablo Mundim.
6: Nos últimos 3 anos, foram mais de 7 milhões e 800 mil novos vínculos registrados. O resultado confirma a continuidade da expansão do emprego formal no país.
2: Você vai ouvir também: Brasil registra o menor número de homicídios da década para os 3 primeiros meses do ano.
4: Aumenta também a apreensão de armas e munições.
2: Para falar como o país alcançou esses resultados, vamos conversar ao vivo com o secretário nacional de Segurança Pública, Chico Lucas.
4: Hoje, na apresentação da Voz do Brasil, eu, Mariana Jungmann e Nazi Brum.
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4: O governo do Brasil anunciou hoje mais uma medida para conter os impactos da alta dos combustíveis em razão dos conflitos no Oriente Médio.
2: A nova medida foi publicada agora há pouco em edição extra do Diário Oficial da União e vai garantir subsídios para a gasolina produzida aqui ou importada de outros países.
4: O valor do auxílio será definido por meio de portaria do Ministério da Fazenda.
5: Para conter a alta dos combustíveis provocada pela guerra no Oriente Médio, o governo do Brasil anunciou nesta quarta-feira uma subvenção aos produtores e importadores de gasolina. A expectativa é que essa subvenção reduza em até 62 centavos o preço do litro da gasolina ao consumidor após a mistura obrigatória de etanol. De acordo com Alexandre Silveira, ministro de Minas e Energia, o objetivo é tentar uma ação imediata sobre os preços dos combustíveis com resultados efetivos.
7: Nenhum outro país do mundo teve menor impacto do que o Brasil, exatamente porque nós fomos rápidos, proativos.
5: A nova subvenção começa pela gasolina, mas poderá ser estendida ao óleo diesel a partir de junho. Segundo o ministro do Planejamento, Bruno Moretti, a subvenção funcionará como um cashback do tributo fiscal. Isso significa que quando o importador ou produtor pagar o imposto, o valor será devolvido em forma de subvenção.
8: O que nós estamos colocando é que a gente devolve esse tributo como uma subvenção, e essa devolução é uma espécie de cashback desse tributo, capaz de amortecer eventuais choques de preço, eventuais aumentos de preço de combustível.
5: Segundo o governo, a medida atenta uma sinergia entre o setor público e o setor privado. Apesar do impacto da guerra no aumento do preço do petróleo, o Brasil ocupa a posição favorável em comparação com outros países. De acordo com o ministro do Planejamento, Bruno Moretti, a estratégia de mitigação reflete a preocupação do governo do Brasil com a situação financeira das famílias.
8: O que a gente pretende aqui fazer é converter parcela dessa arrecadação adicional em medidas de mitigação dos impactos de preço, sempre resguardada a premissa da neutralidade fiscal.
5: As medidas utilizarão recursos do Orçamento Geral da União. A despesa mensal estimada é de 272 milhões de reais para cada 10 centavos de subvenção no litro de gasolina e de 492 milhões para cada 10 centavos de subvenção no litro do diesel. O secretário executivo executivo do Ministério da Fazenda, Rogério Seron, explica que a medida será neutra do ponto de vista fiscal, porque a arrecadação com a receita do petróleo subiu.
9: É impossível neutralizar 100%, mas é possível sim atuar de forma rápida, eficiente, com inteligência e ter um bom desempenho, reduzir o impacto para a população.
5: A nova subvenção faz parte de uma série de medidas que o governo do Brasil tem adotado para conter a alta dos combustíveis provocada pela guerra no Oriente Médio. Em março, o governo zerou a tributação de PIS e COFINS sobre óleo diesel, além de aumentar a tributação sobre as exportações do combustível. Reportagem Gabriela Noronha.
2: Brasil contra o crime organizado. Um dos objetivos do plano anunciado pelo governo federal é fechar as fontes de financiamento das organizações criminosas no país.
4: E também quer impedir que os presídios brasileiros continuem servindo como centros de comando e recrutamento para facções criminosas.
2: Em entrevista ao programa Bom Dia Ministro, transmitido pela empresa Brasil de Comunicação, o ministro da Justiça e Segurança Pública, Wellington Lima, afirmou que a ideia é atuar contra o planejamento das organizações criminosas.
10: Nós vamos tirar da cadeia esta característica de escritório do crime. Realmente instituir padrões de excelência, como acontece no sistema prisional federal. E esse padrão de excelência envolve treinamento do pessoal, equipamento de raio-x, drones, equipamentos tecnológicos que aumentarão o padrão de segurança.
4: O programa tem foco ainda no combate ao tráfico de armas e ampliação das taxas de esclarecimento de homicídios.
2: A estratégia prevê investimentos que ultrapassam os 11 bilhões de reais.
4: Pois é, mas antes mesmo do lançamento do plano, o Brasil registrou o menor número de homicídios da década no primeiro trimestre, com uma redução de 25% frente a 2022.
2: Os latrocínios também caíram 48% e os roubos de veículos 42,3% nos primeiros três meses de 2026.
4: Hoje a gente conversa com o secretário nacional de Segurança Pública, Chico Lucas, para saber mais sobre os dados de segurança e o que foi feito pelo governo para alcançar esses resultados. Boa noite, secretário.
11: Boa noite, Mariana. Boa noite, Nazi. Boa noite a todos os ouvintes do Brasil.
4: Secretário, vamos começar então falando sobre os dados de homicídios. Eles caíram 25% e essa queda ocorreu em todo o país ou ela foi concentrada mais em algumas regiões do que outras?
11: Todas as regiões apresentaram queda no número de homicídios, principalmente os estados do Nordeste, em razão também de números anteriores, nos períodos anteriores de avaliação, mais altos. Então a gente tem essa redução, fruto muito de uma política em que há um maior cumprimento dos mandados de prisão, um maior investimento por parte do governo federal e, na nossa visão, uma das principais políticas, que é a restrição ao uso de armas. Quanto menos armas em circulação, há uma causalidade óbvia entre armas em circulação e homicídios, principalmente esses homicídios de proximidade, onde você está num contexto de uma disputa ou de uma briga. Então, esse tipo de crime, ele é muito decorrente da facilidade das pessoas em ter acesso a armas. Então, todas essas combinações com outros fatores, como o próprio envelhecimento da população, tem feito com que os índices estejam reduzindo e nós apresentamos nesse primeiro trimestre o menor número da série histórica da última década. Então é um importante índice que reforça o papel de articulação do governo federal, mas também da atuação das forças de segurança estaduais.
2: Secretário, como a gente disse no começo, outros crimes como latrocínio e roubos de veículos também tiveram redução acentuada, né? A que se deve a essas reduções?
11: Olha, são vários fatores. O fenômeno da segurança pública, ele é multidimensional. Então, além do trabalho das polícias que têm sido cada vez mais atuantes, por exemplo, com o uso de ferramentas como o vídeo monitoramento, onde você tem a tecnologia do OCR, da leitura de placas, que fiscalizam cada vez mais em tempo real os veículos que são roubados, o compartilhamento de informações e de dados, que tem sido a tônica, inclusive, é essa a nossa intenção com a PEC da Segurança Pública, fazer com essa integração seja efetiva. Você tem o maior investimento por parte do governo federal com o Fundo Nacional de Segurança Pública. Isso tem combinado, trazido esses números. Então, menos ocorrências de roubo e furto de veículos, de celulares em alguns estados, como a gente vem falando aqui sobre as políticas de recuperação de celular, somados têm diminuído diminuindo o latrocínio. E também outros aspectos são negativos que a gente também tem que colocar, que é a mudança do perfil do criminoso. Tem muito criminoso migrando para o mundo digital. Então tudo isso combinado faz com que menos crimes sejam cometidos no ambiente real, né? Fora do mundo das redes sociais e da internet.
4: E a gente teve também um aumento do cumprimento dos mandados de prisão, apreensão de armas e de munições. Como que a integração maior das polícias, o senhor até já mencionou isso agora na sua última resposta, essa integração das polícias federais com as polícias estaduais, isso ajudou a melhorar esses índices?
11: Olha, esse é um dos fatores que são diretamente afetados pela integração dos dados que nós implementamos no Ministério da Justiça e Segurança Pública e nas gestões anteriores, porque nós temos um Banco Nacional de Mandados de Prisão, que são os mandados conferidos pela Justiça e que ficam num banco. Muitas vezes os foragidos, eles fogem dos estados da federação e cada estado cuida do seu banco. O que que o Ministério da Justiça fez? Ele cruzou esses dados com vários bancos de endereços para atualizar a localização dos foragidos. Fizemos isso tanto no Centro Integrado Mulher Segura para cumprir os mandados de prisão no mês de março, e a gente vai fazer isso continuamente das pessoas que cometeram crimes contra a vida das mulheres, como também nos crimes violentos. Esse aumento do cumprimento de mandados de prisão, combinado também com a RENARME, que é a Rede de Enfrentamento ao Tráfico de Armas, fez com que essas duas coisas, que é o cumprimento de mandado de prisão e a apreensão de armas, aumentasse. Ora, menos armas em circulação, menos pessoas violentas que cometeram crimes anteriores foragidas, fazem com que o número de crimes violentos, no caso os homicídios, tenham diminuído. Então, essa integração é fundamental para a gente chegar nesses bons números.
2: Secretário, o senhor citou que esses dados aí refletem o fortalecimento das forças de segurança com investimentos em equipamentos e inteligência. São estes que o governo também aposta no novo programa Brasil contra o Crime Organizado, que foi lançado ontem. O senhor pode falar mais para a gente sobre como será esse trabalho a partir de agora?
11: O Brasil contra o Crime Organizado é a executoriedade da lei antifacção, a lei que foi aprovada, encaminhada pelo presidente Lula e que traz um tipo penal que é o domínio social estruturado feito por organizações criminosas ultraviolentas. A gente vai combater essas organizações. Primeiro, pela asfixia financeira. Elas querem dinheiro. O dinheiro é o objetivo e é o fundamento de tudo. Nós vamos asfixiá-las, evitar o fluxo de armas, combatendo o tráfico de armas, elucidar os homicídios e, principalmente, estabelecer um padrão de segurança máxima nos presídios estaduais. Isso tudo para que a gente possa devolver os territórios às populações que são os seus verdadeiros donos.
4: A ideia é cercar essas organizações por todos os lados, né?
11: O objetivo é esse. Com uma cooperação interfederativa entre estados, União, com recursos provenientes do orçamento e principalmente com integração. Nós temos várias instituições funcionando, mas nós precisamos agora trabalhar em conjunto para atacar esse crime organizado.
2: Bom, nós conversamos com o Chico Lucas, secretário nacional de Segurança Pública. Secretário, muito obrigado pela presença aqui na Voz do Brasil.
11: Eu que agradeço o espaço.
4: O estoque de empregos formais no Brasil chegou a quase 60 milhões.
2: É o que mostrou a RAIS, a Relação Anual de Informações Sociais, divulgada hoje.
4: O resultado foi positivo em todos os grupos econômicos e em todos os estados do país, além do Distrito Federal.
12: O número de empregos formais no país alcançou 59.970.000 vínculos em 2025, um crescimento de 5% em relação ao ano anterior. É o que mostra os dados da RAIS, Relação Anual de Informações Sociais, divulgada nesta quarta-feira pelo Ministério do Trabalho e Emprego. O setor privado segue como o principal empregador, mas o setor público teve um crescimento mais intenso no período da pesquisa. Para o concursado Patrick Acker, foi a segurança de um salário fixo, os benefícios e a estabilidade que o fizeram optar pela carreira pública.
13: Ter a segurança de um plano de saúde, ter a segurança de uma previdência privada, um vale-refeição, um salário fixo ali todo mês, isso é um benefício que eu acho que, assim, não tem preço, né?
12: Todos os grupos de atividades econômicas apresentaram variação positiva no ano passado. O destaque foi o setor de serviços, que cresceu 7,2%, seguido pelos setores do comércio, indústria, construção civil e agropecuária. Seu Damião Epaminondas de Souza é amador de ferragem de uma obra de Brasília. Com carteira assinada há mais de 17 anos, o operário sabe bem dos benefícios da conquista.
14: Em 2022, eu sofri um acidente. E nesse acidente, eu fiz valer o apoio do INSS, né, ter tido o apoio da empresa. É um benefício, assim, incomparável, inenarrável a questão da gente ser um CLT.
12: O número de estabelecimentos com empregados também cresceu, passando de 4 milhões e 700 mil para 4 milhões e 800 mil, com variação de 2,1%. A RAIS consolida de forma automática as informações do E-Social, enviadas por empregadores. Por meio desse sistema, o processo tornou-se mais rápido, seguro e preciso, avalia o analista de recursos humanos, Alan Rogério de Souza.
15: A mesma informação que eu passei para o Ministério do Trabalho, eu passei para a Caixa, eu passei para todos os órgãos, o INSS, todo mundo está sabendo dessa informação, então é muito mais rápida, muito menos burocrática para a gente acaba diminuindo muito nossos problemas.
12: Nos últimos 3 anos, foram mais de 7 milhões e 800 mil novos vínculos registrados. O resultado confirma a continuidade da expansão do emprego formal no país, afirmou o ministro do Trabalho e Emprego, Luiz Marinho.
16: O país, ele continua num processo de crescimento consistente, de forma sustentável, gerando emprego de qualidade. Nós estamos num momento de menor taxa de desemprego da nossa história, um momento muito bom, apesar dos juros altos, né?
12: Do ponto de vista regional, Norte e Nordeste apresentaram o maior crescimento no ano passado, com alta de 10%, o dobro da média nacional. Entre as unidades da federação, todas apresentaram variação absoluta positiva no estoque de vínculos formais. Reportagem Pablo

0: salário. Cecília Beatriz trabalha como recepcionista no SERPRO e também está no quinto semestre da Faculdade de Enfermagem. Para ela, o tempo extra vai melhorar a qualidade de vida.
1: Eu saio daqui e vou para a faculdade. Né? Se eu sair daqui e vou para a faculdade, eu chego em casa tarde, acordo cedo para vir para o SERPRO. Para mim, é mais questão de descanso, eu tenho uma hora mais para estudar, eu tenho uma hora mais para descansar.
0: A superintendente de logística do SERPRO, Elaine Dalcol, defende que a mudança é benéfica e não afeta a produtividade.
2: A produtividade ela não se mede pela quantidade de horas, mas pela qualidade do trabalho, porque reduz a sobrecarga e eleva o engajamento.
0: Entre as medidas adotadas pelo governo federal para os terceirizados da administração pública estão a redução da jornada de trabalho de 44 horas para 40 horas semanais, sem prejuízo de salário. Mais de 40 mil terceirizados serão beneficiados. As ações fazem parte de um conjunto de medidas tomadas pelo governo do Brasil em defesa dos trabalhadores. Entre elas está o projeto de lei que propõe o fim da escala 6x1. O ministro da Secretaria-Geral da Presidência da República, Guilherme Boulos, destacou que a mudança da escala e da jornada deve beneficiar principalmente quem trabalha no comércio.
3: O comércio de varejo, de maneira geral, é onde você tem a maior incidência dos 14, 15 milhões de trabalhadores brasileiros que estão na escala 6x1, uma regulamentação que proteja o trabalhador, as empresas têm condições de precificar e de se adaptar a isso.
0: O governo do Brasil enviou ao Congresso Nacional, em abril, um projeto de lei que propõe o fim da escala 6x1. O texto foi enviado com pedido de urgência constitucional e está sendo analisado na Câmara dos Deputados. O projeto propõe a redução da jornada para 40 horas semanais e a garantia de 2 dias de descanso remunerado por semana, sem redução de salário. Reportagem Márcia Fernandes.
4: A venda no comércio está aumentando.
5: Uma pesquisa divulgada hoje pelo IBGE mostra que a venda no varejo cresceu 4% em março, quando comparado ao mesmo mês do ano passado.
4: E essa expansão tem sido contínua nos últimos 6 meses.
6: Ano de Copa do Mundo e muita gente quer garantir a melhor imagem para assistir aos jogos. O Luiz Salles, de São Luís, no Maranhão, comprou uma televisão novinha e maior.
7: Acredito que tenha sido uma boa compra, porque quanto maior a tela para ver o jogo e numa resolução de alta definição, tem uma sensação diferente.
6: E foi justamente a compra de novos televisores e celulares uma das responsáveis pelo aumento do volume de vendas do comércio varejista no mês de março. Quando comparado a fevereiro, o índice cresceu 0,5%. Esses aparelhos fazem parte do grupo de equipamentos e material para escritório, informática e comunicação, que teve um aumento na venda de 5,7% em relação ao mês anterior. Os dados da pesquisa mensal de comércio foram divulgados nesta quarta-feira pelo IBGE. De acordo com o gerente do estudo, Cristiano Santos, a valorização do real frente ao dólar foi um dos motivos de o setor atingir essa taxa.
8: Essa atividade de equipamentos para escritório, informática e comunicação oferta e vende produtos que são da maioria importados. Essa atividade, então, ela tem ali um componente com relação a custos muito ligado à variação do dólar.
6: O crescimento das vendas no varejo atinge o nível mais alto da série histórica pelo terceiro mês seguido. Além dos equipamentos e material para escritório, contribuíram para o aumento das vendas no mês de março os combustíveis e lubrificantes, artigos de uso pessoal e doméstico, livros, jornais, revistas e papelaria. Reportagem Raquel Mariano.
5: Menos impostos para quem faz compras online em sites internacionais.
4: O governo do Brasil zerou a chamada taxa das blusinhas em itens de menos de 50 dólares vendidos online.
5: A expectativa é beneficiar principalmente as famílias de menor renda.
6: As compras online em sites internacionais fazem parte do dia a dia da estudante universitária Lívia Barros, de Brasília, e vão além das chamadas blusinhas.
9: Calça, quadro, colcha de cama, até acessórios para pets, para gato, para cachorro.
6: Na hora de colocar as compras no carrinho virtual, era só alegria. Mas quando o valor final aparecia na tela, os impostos estavam pesando no bolso.
9: Eu ficava

0: tipo, muito cabisbaixa de comprar por conta da taxa, que os impostos eram terríveis.
1: Para quem faz compras online, como a Lívia, veio em boa hora o anúncio de que os impostos federais que incidiam sobre os produtos internacionais estão zerados. A iniciativa do governo do Brasil vale para itens abaixo de $50, ou seja, pouco menos de R$250. A medida provisória, que zera a chamada taxa das blusinhas, assinada pelo presidente Luiz Inácio Lula da Silva, vai beneficiar o segmento mais pobre da população, como explicou o ministro do Planejamento e Orçamento, Bruno Moretti.
2: São produtos de consumo popular. Os números mostram que a maior parte das compras é de pequeno valor. Então, é retirar impostos federais do consumo popular, do consumo das pessoas mais pobres, melhorando o perfil da nossa tributação.
1: O imposto federal cobrado sobre essas compras era de 20% do valor do produto e agora não será mais aplicado. Mas continua incidindo o ICMS, imposto estadual cuja alíquota varia entre os estados. A economia vai chegar de imediato ao bolso do consumidor. Um exemplo, um item que custa o equivalente a R$100 subiria para R$120 com o imposto federal. No caso de um estado com ICMS de 17%, esse preço final passaria para cerca de R$140. O economista Ademir Marchetti explica como fica o preço nessa situação com as novas regras.
3: Com a isenção do imposto federal, agora ficou somente o ICMS. O mesmo R$100 vai pagar um imposto de 17%, mais R$17. Um preço final, então, sai por R$117. A economia é de R$23 numa compra de 100, ou seja, redução bastante significativa para o consumidor final. Então, justamente, as famílias que têm uma renda menor que vão acabar se beneficiando mais.
1: Segundo o governo federal, o fim da taxa das blusinhas foi possível devido ao combate efetivo ao contrabando e à regularização do setor desde 2024. Reportagem Graziela Mendonça.
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5: Fique agora com o Minuto do TCU e em seguida as notícias do Poder Judiciário e do Congresso Nacional. Boa noite.
4: Boa noite para você e até amanhã.
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10: Presidente do STF defende diálogo entre cortes constitucionais na abertura da 16ª Conferência Ibero-Americana.
11: Operação Faroeste. STJ recebe nova denúncia contra magistradas baianas.
10: Justiça do Trabalho levará serviços jurídicos gratuitos ao arquipélago do Marajó, no Pará.
11: Boa noite, eu sou Marcela Luiz.
10: E eu sou Walter Lima.
11: Começou hoje no Supremo Tribunal Federal a 16ª edição da Conferência Ibero-Americana de Justiça Constitucional.
10: Pela primeira vez, o Brasil sedia o evento, que reúne cortes de diversos países para debater o futuro do direito e da democracia. Judite Aragão.
12: Na abertura, o discurso do presidente do Supremo Tribunal Federal e do Conselho Nacional de Justiça, ministro Edson Fachin, foi um alerta sobre a defesa da independência judicial como pilar da cidadania.
13: Eleições continuam ocorrendo, parlamentos permanecem abertos, tribunais seguem decidindo, até o dia em que tudo isso deixe de acontecer. E mesmo antes desse dia, a democracia já terá sido esvaziada de toda a sua substância constitucional. Nosso papel como jurisdição constitucional, quero crer, é precisamente identificar essa trajetória antes que ela se torne irreversível e valendo-nos dos mecanismos de proteção que as próprias constituições nos outorgam, defender o Estado de Direito e defender a ordem democrática.
12: O evento vai até amanhã e pode ser acompanhado pelo YouTube do STF.
11: STJ recebe nova denúncia contra 4 pessoas no âmbito da Operação Faroeste.
10: A operação investiga possível venda de decisões judiciais em esquema de grilagem e disputa de terras no oeste da Bahia. Fátima Uchoa.
14: Com a denúncia recebida, tornaram-se réus a desembargadora Maria do Socorro Barreto Santiago e a juíza Marivalda Almeida Moutinho, ambas do Tribunal de Justiça da Bahia, e os empresários Adailton Maturino dos Santos e Gessiane Souza Maturino dos Santos. E segundo o Ministério Público Federal, as práticas criminosas incluíram manobras no julgamento de recurso administrativo sobre a legalidade de portaria da Corregedoria do Tribunal Estadual, que determinava o bloqueio de matrículas imobiliárias, além de uma ação possessória sobre imóvel rural de grande extensão. Os dois empresários teriam entregado às magistradas dinheiro e bens de alto valor em troca de favores nos processos. O relator na Corte Especial do STJ é o ministro Og Fernandes.
11: Nunes Marques é o novo presidente do Tribunal Superior Eleitoral.
10: A cerimônia foi conduzida pela ministra Carmen Lúcia, que deixou a presidência após quase 2 anos no cargo. Estevam Furtado.
15: No primeiro discurso como presidente do TSE, Nunes Marques destacou que a democracia brasileira continua sendo decidida pela vontade livre do povo nas urnas. Ele defendeu a segurança das urnas eletrônicas, falou da importância do voto livre e sem pressão política ou econômica, e alertou para os riscos do uso irresponsável da inteligência artificial nas eleições. Depois de assinar o termo de posse, Nunes Marques deu posse ao ministro André Mendonça como vice-presidente do TSE.
11: Justiça do Trabalho levará serviços jurídicos gratuitos ao arquipélago do Marajó, no Pará, entre os dias 18 e 22 de maio.
10: A ação é coordenada pelo Conselho Nacional de Justiça e envolve mais de 50 entidades parceiras do Judiciário, Executivo e Sociedade Civil. Larissa Batista.
16: A ação quer garantir serviços judiciais de cidadania e de saúde para os moradores dos municípios de Breves e Portel, no arquipélago do Marajó, no Pará. A população vizinha do município de Melgaço também será atendida. Diariamente, um barco da Prefeitura Municipal fará o deslocamento dos interessados até os pontos de atendimento. Para mais informações, acesse o site tst.jus.br ou as redes sociais do TST.
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11: Uma boa noite.
10: E até amanhã.
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1: Eu sou Paula Groba e estes são os destaques de hoje do Jornal do Senado, que começa agora. Senado aprova e segue para sanção um projeto que torna crime exercício ilegal da medicina veterinária. Comissão estende prazo para denúncia de violência doméstica. Sugestão popular pode beneficiar trabalhador em casos de FGTS atrasado. Boa noite. Mulheres vítimas de violência doméstica e familiar poderão ter mais tempo para denunciar os agressores. A Comissão de Constituição e Justiça aprovou um projeto que amplia de 6 meses para até 1 ano o prazo para a apresentação das denúncias. O texto seguiu com pedido de urgência para votação em plenário. Repórter Bruno Lourenço.
2: O projeto de lei aprovado pelos senadores dá às vítimas de violência doméstica e familiar até 1 ano para tomar providências legais contra seus agressores. O prazo hoje é de 6 meses, contado do dia em que a mulher tem o conhecimento do autor do crime. O senador Isalci Lucas, do PL do Distrito Federal, defendeu a extensão do prazo.
3: Nos casos de violência doméstica e familiar contra a mulher, a ofendida mora com o agressor, tem laços afetivos com ele e muitas vezes depende economicamente dele. Assim, a vítima necessita de um prazo maior de reflexão para exercer o direito de queixa ou representação, a fim de vencer o medo, a vergonha, o trauma e até mesmo o eventual sentimento que ainda nutre sobre o agressor e reunir as condições para denunciar as agressões sofridas.
2: Em caso de falha do Ministério Público, esse prazo também vai a 1 ano e começaria a contar a partir do término do período reservado à promotoria para o oferecimento da denúncia à Justiça. A proposta, que já passou pela Câmara dos Deputados e nas Comissões de Direitos Humanos e Segurança Pública do Senado, seguiu com pedido de urgência para a votação no plenário. Se aprovada, vai à sanção presidencial.
1: E a Voz do Brasil deve ganhar um novo espaço de orientação e combate à violência contra a mulher. O Senado aprovou um projeto que reserva 1 minuto do programa para divulgar serviços de prevenção e enfrentamento, como o Ligue 180. O texto seguiu para a sanção. Repórter Pedro Pince.
4: O Senado aprovou o projeto da deputada Lídice da Mata, do PSB da Bahia, que obriga a divulgação de serviços de enfrentamento à violência contra a mulher no programa A Voz do Brasil. Pela proposta, o programa deverá reservar 1 minuto para divulgar serviços destinados à prevenção e ao enfrentamento desse tipo de violência, como o Ligue 180, Central de Atendimento à Mulher, que recebe denúncias e fornece orientações sobre leis, direitos das mulheres e serviços da rede de atendimento. A Voz do Brasil é o programa oficial de informações dos três poderes, transmitido de segunda a sexta-feira pelas emissoras de rádio entre 7 e 10 da noite. O projeto altera o Código Brasileiro de Telecomunicações, que obriga a retransmissão do programa. A relatora, senadora Damaris Alves, do Republicanos do Distrito Federal, destacou a popularidade da Voz do Brasil.
5: Trazer para esse programa, que o Brasil inteiro ama, a canais de atendimento sobre violência contra a mulher, é um passo tão importante, presidente, na proteção e na defesa da mulher. E que agora a gente possa falar com todos, nos lugares mais longe do Brasil, onde às vezes a gente não consegue ir, a Voz do Brasil chega.
4: O minuto destinado à divulgação será incluído no tempo reservado à Câmara dos Deputados. O texto segue agora para a sanção presidencial.
1: Quem maltratar animais poderá enfrentar penas mais duras. A Comissão de Meio Ambiente aprovou um projeto que aumenta a punição para maus tratos, com previsão de 2 a 5 anos de reclusão, além de multa. Hoje a pena varia de 3 meses a 1 ano de detenção. As informações com Márcio Maturana.
6: A pena para quem maltratar qualquer animal pode aumentar dos atuais 3 meses a 1 ano de detenção, mais multa, para de 2 a 5 anos de reclusão, mais multa. Igual a pena já prevista para maus-tratos de cães e gatos. Esse projeto avançou da Comissão de Meio Ambiente para a Comissão de Constituição e Justiça. O texto do senador Confúcio Moura, do MDB de Rondônia, foi aprovado na forma de um substitutivo, incorporando outras 9 proposições sobre o mesmo tema, apresentado pela relatora Leila Barros, do PDT do Distrito Federal.
7: Em agosto de 2025, no município de Bananal, em São Paulo, um indivíduo forçou um cavalo a marchar por longa distância até a exaustão, o que teria causado sua morte.
6: Ainda segundo o projeto, a pena pode ser aumentada em casos que envolvam tortura, abuso sexual ou transmissão das agressões em redes sociais.
1: Além do aumento das penas para crimes de maus tratos, o Senado aprovou uma proposta que torna crime o exercício ilegal da medicina veterinária. A medida busca garantir mais segurança no atendimento aos animais e evitar riscos à saúde pública. Pelo texto, quem atuar como veterinário sem autorização poderá pegar de 6 meses a 2 anos de detenção, além de multa. A proposta segue para a sanção presidencial. O relator, senador Sérgio Moro, do PL do Paraná, afirmou que a punição será direcionada à prática clandestina, sem prejudicar profissionais como agrônomos e zootecnistas.
8: O PL, na verdade, mira o verdadeiro criminoso, o fraudador, o leigo e o clandestino que ameaçam a saúde única.
1: O senador Efraim Filho, do PL da Paraíba, disse que o projeto aprovado representa um pleito dos conselhos regionais de medicina veterinária.
9: Uma demanda pela aprovação desse projeto é um tema que impacta no dia a dia do segmento, da categoria. Hoje, né, a relação com os animais é uma relação cada vez vínculos mais estreitos. A medicina veterinária está presente em muitas atividades do setor produtivo. Então, o exercício ilegal dessa profissão mereceu essa tipificação.
1: Quando o empregador atrasa o depósito do FGTS, o trabalhador pode sair no prejuízo. Uma sugestão popular transformada pelo Senado em projeto de lei quer garantir que as multas por esse atraso sejam repassadas ao próprio empregado. A proposta surgiu no programa E-Cidadania do Senado. A reportagem é de Rodrigo Rezende.
10: O Senado irá discutir como projeto de lei uma ideia apresentada no programa E-Cidadania, que determina que o valor total das multas e encargos arrecadados em razão do atraso ou falta de recolhimento do Fundo de Garantia do Tempo de Serviço, FGTS, sejam repassados diretamente ao trabalhador prejudicado. O senador Paulo Paim, do PT do Rio Grande do Sul, que foi relator da sugestão legislativa na Comissão de Direitos Humanos e Legislação Participativa, afirmou que a proposta traz justiça.
11: Razoável, portanto, que eventuais multas incidentes sobre o recolhimento em atraso sejam destinadas à conta vinculada do trabalhador. De igual maneira, o empregador que não recolher ou recolher intempestivamente as contribuições para o FGTS deve arcar com eventuais prejuízos sofridos pelo trabalhador.
10: A sugestão legislativa foi apresentada pelo Instituto Fundo de Garantia do Trabalhador. Qualquer cidadão pode apresentar ideias de novas leis ao Senado. Para isso, basta acessar senado.leg.br/e-cidadania.
1: O senador Espiridião Amin, do PP de Santa Catarina, criticou a decisão do governo federal de zerar a cobrança de tributos sobre as compras internacionais de até 50 dólares, conhecidas popularmente como a taxa das blusinhas. A medida provisória já está em vigor, mas precisa ser analisada pelo Congresso Nacional em até 120 dias para não perder a validade. Amin afirmou que em 2024 a taxação havia sido aprovada em acordo com o próprio governo para proteger empregos e a cadeia produtiva da indústria têxtil brasileira. Na avaliação do parlamentar, a mudança representa oportunismo político e provoca instabilidade tributária, o que pode prejudicar setores produtivos.
12: O governo concordou e agora toma uma decisão, no mínimo com cheiro de politicagem. Criar solavancos tributários é uma forma de sabotar a economia.
1: Já o senador Paulo Paim, do PT do Rio Grande do Sul, lembrou os 138 anos da assinatura da Lei Áurea. Ao mencionar a data, o parlamentar destacou com iniciativas legislativas aprovadas ao longo dos anos, como o Estatuto da Igualdade Racial e a Lei de Cotas, mas defendeu novos avanços na ampliação de políticas públicas de inclusão social e de ações afirmativas. Paim também citou dados sobre desigualdade racial no país. Segundo o senador, a maioria das vítimas de homicídio no Brasil ainda são pessoas pretas e pardas, e as mulheres negras ainda enfrentam taxas de desemprego mais altas.
11: Segundo a RAIS, no segundo trimestre de 2024, havia 7,5 milhões de desocupados e a taxa média de desemprego para os homens não negros era de 4,6%. Para as mulheres negras, 10,1%.
1: Música. com trabalhos técnicos de João Lira, o Jornal do Senado fica por aqui. Acompanhe agora as notícias da Câmara dos Deputados. Boa noite e até amanhã.

0: 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Câmara dos Deputados. Plenário aprova restrições a condenados por crimes sexuais contra menores.
1: Deputados e governo encaminham acordo para diminuir escala de trabalho.
0: Câmara aumenta a punição para estupro de vulneráveis no ambiente militar.
1: Boa noite. A Câmara aprovou uma punição mais rigorosa para estupro de vulnerável no meio militar. O repórter Marcelo Larcher explica por que a mudança está sendo discutida.
2: A Câmara dos Deputados aprovou o projeto que altera as regras do Código Penal Militar para o crime de estupro de vulnerável, ou seja, quando a vítima tem menos de 14 anos de idade ou é uma pessoa com deficiência. O texto aumenta as penas previstas pela legislação militar, que é geralmente aplicada para punir militares em serviço. Dessa maneira, a punição iguala às previstas no Código Penal Comum. Atualmente, o Código Penal Militar prevê pena de 8 a 15 anos de prisão para o crime de estupro de menores de 14 anos, pessoas com deficiência ou sem discernimento para consentir. Já a legislação penal comum estabelece pena de 10 a 18 anos, sendo que a pena aumenta para 12 a 24 anos quando a lesão corporal grave e quando o estupro causar a morte da vítima, a pena é de 20 a 40 anos. O texto aprovado adota essas mesmas penas para os crimes ocorridos no âmbito militar. A proposta apresentada pela deputada Laura Carneiro, do PSD do Rio de Janeiro, também inclui regras que já existem no Código Penal. As penas se aplicam independentemente do consentimento da vítima, da experiência sexual anterior ou até da ocorrência de gravidez decorrente do crime. Relatora da proposta, a deputada Camila Jara, do PT do Mato Grosso do Sul, afirmou que o projeto corrige uma diferença entre o Código Penal Militar e a legislação penal comum, garantindo maior proteção a crianças e adolescentes e pessoas vulneráveis. Segundo a relatora, a proposta evita que militares recebam punições mais brandas do que civis em crimes da mesma gravidade. No plenário, o parecer foi lido pela deputada Érica Cocai, do PT do Distrito Federal.
3: O projeto e o parecer, eles equivalem ao Código Penal Militar ao que é previsto no Código Penal Comum, ou seja, a recrudescimento penal no Código Militar. E para além disso, ele exclui os atenuantes em casos de violência sexual. E aí, qualquer violência, qualquer que seja a vítima de violência sexual.
2: O projeto que aumenta penas para estupro de vulnerável no âmbito militar seguiu para análise do Senado. Da Rádio Câmara de Brasília, com informações de Daniele Lessa e Antônio Vital, Marcelo Larcher.
0: Homenagem. Roberto Monteiro, pai do PL, celebra os 217 anos da Polícia Militar do Rio de Janeiro, comemorados em 13 de maio. O congressista destaca o trabalho da Secretaria de Estado da Corporação e cumprimenta os quase 47 mil policiais, aos quais chama de heróis anônimos.
1: Roberto Monteiro, pai, se sente orgulhoso por ter enviado mais de 35 milhões de reais em emendas de sua autoria para as diversas forças de segurança fluminenses e acrescenta que a proteção da população é a prioridade do seu mandato.
0: Sargento Portugal, do Podemos, lista nominalmente os 46 agentes de segurança do Rio de Janeiro envolvidos em operações históricas contra o crime organizado, com apreensão de drogas e de armas, e dois policiais mortos durante assalto, para solicitar a promoção de todos por bravura.
1: Sargento Portugal presta sua homenagem aos 217 anos da Polícia Militar Fluminense e critica políticos que usam a corporação para fazer propaganda, mas ignoram as dificuldades da tropa. O parlamentar cita sua linhagem familiar de militares para reafirmar seu orgulho em ser policial.
0: Segurança Pública. Na avaliação de Carlos Jordi, do PL do Rio de Janeiro, o programa Brasil contra o Crime Organizado tem caráter eleitoreiro. O parlamentar afirma que os investimentos anunciados são insuficientes e que as medidas não enfrentam as facções criminosas de forma efetiva.
1: Carlos Jordi critica ainda o veto do governo a trechos de um projeto que endurecia regras para condenados pelo assassinato de policiais. Segundo o deputado, a retirada de dispositivos sobre progressão de pena e regime disciplinar diferenciado beneficia criminosos.
0: Alberto Fraga, do PL do Distrito Federal, classifica o novo plano do governo para a segurança pública como uma proposta sem inovação. Ele argumenta que medidas como fortalecimento do sistema prisional, combate ao tráfico de armas e ampliação da perícia já existem há anos.
1: Alberto Fraga também alerta que o financiamento do programa, via BNDES, pode aumentar as dívidas dos estados. O deputado defende mais investimentos na fiscalização das fronteiras e na reformulação da Força Nacional.
0: Raimundo, PT do Rio de Janeiro, critica a proposta aprovada na Comissão de Segurança Pública que permite o saque do FGTS para a compra de arma de fogo. O deputado afirma que o objetivo do Fundo de Garantia é proteger o trabalhador em áreas como habitação e aposentadoria.
1: Raimond se diz preocupado com políticas de segurança pública baseadas na ampliação do acesso a armas. Ele avalia que o Congresso deve rejeitar esse caminho para preservar ações voltadas ao amparo social e ao fortalecimento da democracia.
0: Coronel Crisóstomo, do PL de Rondônia, defende a redução da maioridade para 16 anos nos casos de crimes graves. Ele afirma que a discussão na Comissão de Constituição e Justiça busca responsabilizar adolescentes que cometem crimes hediondos conforme as regras aplicadas aos adultos.
1: Coronel Crisóstomo avalia que a mudança é necessária para enfrentar a participação de adolescentes em crimes violentos. Ele avalia que a legislação atual não garante punição adequada para esse tipo de ocorrência, aumentando a sensação de impunidade.
0: General Girão, do PL do Rio Grande do Norte, critica a condução das políticas de segurança pública, afirmando que o aumento da violência exige mais do que os investimentos financeiros anunciados pelo governo federal.
1: O deputado também defende o fortalecimento das forças policiais, com mais garantias aos agentes de segurança. General Girão ainda critica o sistema de justiça do país e defende a redução da maioridade penal como resposta ao avanço da criminalidade.
0: Justiça. A Câmara aprovou restrições para condenados por crimes sexuais contra crianças e adolescentes. A repórter Daniela Lessa acompanhou a votação.
4: O plenário da Câmara dos Deputados aprovou o texto principal do projeto que cria restrições para pessoas condenadas por crimes sexuais contra crianças e adolescentes, como estupro de vulnerável, exploração sexual infantil e produção ou divulgação de pornografia infantil. A proposta altera a Lei de Execução Penal. Pelo texto aprovado, a Justiça poderá determinar o uso de tornozeleira eletrônica e estabelecer limites de circulação quando o condenado deixar o presídio ou estiver cumprindo pena em regime aberto. Essas restrições poderão impedir a aproximação da vítima e de sua família, escolas, creches, parques, praças e outros locais frequentados por crianças. O condenado também poderá ser proibido de trabalhar em atividades voltadas ao público infantil, pedir guarda ou adoção de menores, morar em locais com crianças que não sejam seus filhos ou enteados e manter contato com menores de 14 anos por meios digitais sem autorização judicial. O relator do projeto, o deputado Kim Kataguiri, do Missão de São Paulo, defendeu que o objetivo é reduzir o risco de reincidência e criar mecanismos permanentes de proteção a crianças e adolescentes.
5: A gente impõe medidas penas restritivas de direito para pedófilos, a gente impede que o pedófilo tenha uma creche, tenha um parquinho, seja dono de qualquer estabelecimento frequentado ou que tenha como clientela crianças, adolescentes.
4: Outro ponto previsto é a obrigação de comunicar formalmente ao cônjuge ou companheiro sobre a condenação e as restrições vigentes. Para concluir a votação, ainda falta os deputados votarem uma modificação que amplia a medida também para menores acusados de crimes sexuais contra crianças e adolescentes. A emenda, apresentada pelo deputado Marcel Van Hatten, do Novo, do Rio Grande do Sul, altera penalidades previstas no Estatuto da Criança e do Adolescente. O debate sobre esse ponto gerou polêmica entre os parlamentares. A votação do texto principal chegou a ser suspensa. A emenda amplia de 3 para 6 anos o prazo máximo de internação de adolescentes que pratiquem atos infracionais com violência. E nos casos análogos a crimes hediondos, o prazo pode chegar a 12 anos. A emenda também prevê transferência para estabelecimento prisional comum quando o adolescente atingir a maioridade durante o cumprimento da medida socioeducativa em local separado dos detentos comuns. O deputado Marcel Van Hatten defendeu que os deputados se manifestem em votação nominal.
6: Se eles quiserem votar a favor de criminoso hediondo, vota a favor, mas deixa votar. Que acordo é esse que nós do Novo temos que retirar um destaque que é para punir melhor aqueles que são criminosos, porque senão não voto o resto do texto. Eu não vou admitir passar pano para esse tipo de bandido, não. Não vou retirar o meu destaque nem o pedido de nominar. Isso é um direito nosso.
4: A votação do projeto que cria restrições para condenados por crimes sexuais contra crianças e adolescentes ainda precisa ser concluída pelos deputados antes de a proposta seguir para o Senado. Da Rádio Câmara de Brasília, Daniele Lessa.
0: Política.
1: Clarissa Tércio, do PP de Pernambuco, protesta contra a decisão do Ministério Público Federal de arquivar denúncia de violência política e de gênero que ela teria sofrido na Comissão da Mulher, contradizendo conclusões da Polícia Legislativa, que comprovam a injúria e o ataque misógino.
0: Clarissa Tércio evidencia a insegurança no ambiente de trabalho a que deputadas estão expostas e questiona qual o limite tolerável para a liberdade de expressão. Para a deputada, o arquivamento de seu processo evidencia a parcialidade das decisões judiciais, razão pela qual ela vai recorrer.
1: Paulão do PT critica a tramitação de um processo eleitoral em Alagoas que determinou a cassação de seu mandato. O deputado alega que a ação avançou sem que ele pudesse exercer plenamente o direito à ampla defesa e ao contraditório.
0: O deputado também afirma que vai continuar recorrendo da decisão e defendendo a legitimidade do mandato obtido nas urnas. Paulão sustenta que a eventual mudança no resultado eleitoral desconsidera a votação recebida e reafirma a disposição para seguir na disputa política.
1: Márcio Gerri, do PCdoB, acusa membros do governo do Maranhão de utilizarem o aparato estatal em favor de interesses políticos e familiares. O parlamentar denuncia a articulação de uma CPI na Assembleia Legislativa com o objetivo de atingir adversários da atual gestão.
0: De acordo com Márcio Gerri, o governo deixou de lado compromissos com a população para priorizar ações com foco eleitoral. Para ele, trata-se de uma tentativa de manutenção no poder.
7: Desenvolvimento Regional.
1: Ricardo Maia, do MDB da Bahia, mostra como as emendas impositivas são fundamentais, especialmente para garantir saúde e infraestrutura para municípios com receitas precárias. Ele citou como exemplo a compra de UTIs móveis e viaturas para as cidades de Araci, Vanderlei e Jaguaripe.
0: Ricardo Maia defende também que ações do Executivo, como a duplicação da BR-116 e a construção de institutos federais, são fundamentais para o crescimento do sertão baiano e do Brasil, reforçando o Pacto Federativo e os investimentos no futuro do país.
7: Meio ambiente.
1: Pedro Lucas Fernandes, do União, alerta para os impactos econômicos da possível criação da reserva extrativista Tauamirim, no Maranhão. Segundo o parlamentar, a medida pode comprometer empregos, investimentos e o funcionamento do complexo portuário do estado.
0: Pedro Lucas Fernandes assinala que comunidades locais não teriam sido ouvidas durante o processo conduzido pelo ICMBio e Ministério do Meio Ambiente. Em nome da conciliação entre preservação ambiental e desenvolvimento econômico, o deputado pede a suspensão da criação da reserva.
7: Economia.
1: Merlon Solano, do PT do Piauí, cumprimenta o governo federal pela decisão de reduzir impostos para compras internacionais até $50 e reduzir para 30% as taxas para aquisições até $3 mil. Em seu entendimento, a medida valoriza o salário e insere o Brasil no comércio global.
0: Merlon Solano destaca inovações trazidas pela reforma tributária, como a criação do cashback. Ele defende a compensação de perda de arrecadação com a taxação de apostas eletrônicas e dos super ricos e classifica como enganosa as afirmações de que o governo só aumenta tributos.
1: Lafayette de Andrada, do PL de Minas Gerais, critica o leilão de energia promovido pelo governo federal para a contratação de termoelétricas. Ele alerta que a medida contraria compromissos ambientais assumidos pelo Brasil e pode aumentar em mais de 10% a conta de luz dos consumidores.
0: Lafayette de Andrada acrescenta que órgãos de fiscalização já pediram a suspensão do leilão por falta de transparência e por mudanças repentinas nos preços. Segundo o parlamentar, o edital também ameaça desalojar milhares de famílias de agricultores assentadas no norte de Minas.
1: O STF começou a julgar as ações que tratam das regras de distribuição dos recursos da produção do petróleo. Segundo Marcelo Crivella, do Republicanos do Rio de Janeiro, não há justificativa para retirar receitas dos estados produtores, enquanto se mantém a arrecadação integral de outros recursos naturais, como os minérios.
0: De acordo com Marcelo Crivella, o Rio de Janeiro já sofreu impactos econômicos históricos, como a transferência da capital para Brasília. O parlamentar reforça que o estado depende dos royalties para financiar áreas críticas como segurança pública, saúde e educação.
1: Bongás, do PT do Rio Grande do Sul, defende a ampliação da faixa de isenção do imposto de renda, argumentando que reduzir a tributação fortalece o consumo das famílias.
0: O deputado também sustenta que a mudança impulsiona a economia ao ampliar o poder de compra da população. Além disso, Bongás reforça o apoio a propostas voltadas às condições de trabalho, como o fim da escala 6x1.
7: Trabalho.
1: Deputados fecham acordo para simplificar proposta de redução da jornada de trabalho. A repórter Silvia Munhato tem as informações.
8: O presidente da Câmara dos Deputados, Hugo Mota, afirmou que as negociações sobre o fim da escala de trabalho 6x1 se encaminham para uma alteração constitucional que reduz a jornada de trabalho de 44 horas semanais para 40 horas, com 2 dias de descanso e sem perdas salariais. Hugo Mota teve uma reunião para debater o tema com o ministro do Trabalho, Luiz Marinho, o ministro das Relações Institucionais, José Guimarães, líderes do governo e membros da comissão especial que trata da redução da jornada. Segundo Mota, situações específicas poderão ser tratadas pelos próprios trabalhadores e empregadores.
9: Nós queremos também fortalecer as convenções coletivas para que elas possam tratar das particularidades de cada setor. Também estabelecemos que será necessário o projeto de lei encaminhado pelo Executivo para podermos adequar a legislação às mudanças que faremos à nossa Constituição pela redução da jornada de trabalho.
8: O presidente da comissão especial que analisa a redução da jornada, deputado Alencar Santana, do PT de São Paulo, disse que vai ficar faltando decidir se haverá alguma compensação para os empresários e se haverá transição. Alencar defendeu a implementação imediata da mudança de jornada.
10: Eu, de minha parte, entendo que nós temos que implementar tudo que pudermos já. Há uma necessidade. Mas esse é o debate que nós vamos continuar amadurecendo. Logicamente, queremos e vamos garantir esse direito aos trabalhadores, mas, ao mesmo tempo, ninguém jamais pensa em quebrar a economia brasileira. Na verdade, nós entendemos que vai ter um ganho de escala de produtividade adiante.
8: A comissão especial fez audiência pública para debater os efeitos das mudanças para as mulheres e para pequenas empresas. Da Rádio Câmara de Brasília, Silvia Munhato.
0: Fernando Mineiro, do PT do Rio Grande do Norte, compara a resistência ao fim da escala 6x1 com os movimentos contrários à abolição da escravidão no Brasil. O parlamentar entende que a redução da jornada para 40 horas semanais representa uma medida de justiça social.
11: Nós temos também aqueles e aquelas que pregam o terror na sociedade com mentiras, com fake news, com manipulações, da mesma forma que aconteceu quando em 1940 foi criado o salário mínimo, da mesma forma quando se colocou em debate a recuperação real do salário mínimo. Esse setor que defende o empresariado, que aliás são maioria aqui nessa casa, diga-se de passagem, mas serão derrotados, porque o povo brasileiro está acompanhando esse debate.
1: De acordo com Fernando Mineiro, setores contrários à mudança propagam o medo para criticar a proposta, assim como ocorreu em debates históricos sobre direitos trabalhistas. O parlamentar espera que o Congresso acompanhe o entendimento da população e aprove a redução da jornada.
0: Na visão de Paulo Lemos, do PT do Amapá, a Câmara deve priorizar debates que impactem diretamente a vida da população. O parlamentar argumenta que embates ideológicos e ofensas pessoais não contribuem para o desenvolvimento econômico e social do país.
1: De acordo com Paulo Lemos, a discussão sobre a redução da jornada de trabalho é uma das prioridades com amplo apoio popular. Ele propõe a realização de estudos técnicos e o diálogo com o setor produtivo para avançar em uma proposta de forma equilibrada.
7: Direitos Humanos.
0: Jadira Fegari, do PCdoB do Rio de Janeiro, lembra que o 13 de maio marca os 138 anos da abolição formal da escravidão no Brasil. A deputada afirma que a Lei Áurea, apesar de ter sido uma conquista do movimento abolicionista, não garantiu à população negra o acesso pleno a direitos.
1: Jadira Fegari defende políticas afirmativas e medidas de reparação para enfrentar o racismo estrutural no país. Ela ressalta que as mulheres negras sofrem os maiores impactos das desigualdades sociais na renda, na educação, no trabalho e nas diferentes formas de violência.
7: Educação.
0: Rubens Pereira Júnior, do PT do Maranhão, destaca projeto de cursinho gratuito que prepara jovens de São Luís para o acesso ao ensino superior. Ele assinala que a iniciativa, fundada em 2023, tem ajudado a realizar o sonho de muitos jovens da periferia da capital do estado.
1: Rubens Pereira Júnior informa que o projeto já registra mais de 300 aprovações em institutos federais e universidades públicas. O congressista destaca que o cursinho passou a receber apoio federal em 2025 por meio da Rede Nacional de Cursinhos Populares. populares.
0: Professora Luciene Cavalcante, do PSOL, critica a postura da Prefeitura de São Paulo diante da greve dos servidores da educação. Segundo a deputada, a proposta de reajuste de apenas 13,5% parcelado em 2 anos desvaloriza a categoria.
1: Professora Luciene Cavalcante também critica a reforma administrativa, que, segundo ela, prejudica a carreira do magistério e afeta direitos de aposentados e pensionistas. Para a deputada, o projeto abre caminho para a privatização da educação infantil.
0: Termina agora o Jornal Câmara dos Deputados.
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0: Bora! Detonando tudo! Ótima quarta-feira pra você, obrigado por sua companhia, por sua audiência. Eu sou o Diego Elias, fico com você por aqui nas próximas horas com muito prazer, muita alegria pra trazer uma sonzeira atrás da outra. A partir de agora é o nosso Detona Mix, detonando tudo, você sabe, né?
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0: Já tá preparado aqui, playlist de sucesso pra tocar, lançamentos, novidades e também há uma pitada de canções pra você relembrar dos últimos anos. Então, bora lá porque vai ter muito som legal. Lorde, também com Macklemore, Ryan Lewis, Zara Larsson, que tal também ouvir Sia com Stray Kids, também J Balvin, Skrillex, Hilary Duff e muitos outros do cenário mundial, também no cenário nacional com Lagoon e tantos outros nomes. Então, bora detonar geral!
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0: A gente começa com Emília e Tinin, La Original.

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2: E vamos que vamos aqui no Detona Mix.
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0: Years, aqui na sequência pra você. Antes teve Lorde com Tian e Macklemore com Ryan Lewis, When Thrift Shop. Curtiu, né? Foi sua primeira sequência, tá? 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Tem muito mais pra tocar, se liga aí.
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2: Detonando tudo, Miles Myers, Smith, com Niall Horan, Drive Safe.

0: Caviche Lagoon bem melhor. É um remix pra você curtir aqui no Detona Mix. Antes teve o pessoal do Black Eyed Peas, J Balvin, Ritmo, David Guetta com Usher, Without You e Christina Perri, A Thousand Years.
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0: Que sequência, hein? Já já tem mais.
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6: Detonando tudo, Zara Larson, Crush.

0: Tá aí a galerinha do Stray Kids tocando Do It. Ainda teve J Balvin, Skrillex, In Da Ghetto, Chia, Game Love, aqui na sequência da melhor.
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0: Tem mais pra tocar, se liga aí, ó.
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4: Detonando tudo, Really Duff, Whiffer for Tennis.